0: Novas unidades de conservação ambiental foram criadas a partir de decretos assinados hoje.
1: As medidas também criam e ampliam reservas de desenvolvimento sustentável e parques nacionais.
0: As ações marcaram as celebrações pelo Dia da Amazônia, comemorado no último dia 5.
2: Em comemoração ao Dia da Amazônia, celebrado em 5 de setembro, foram criadas 4 reservas de desenvolvimento sustentável no Amazonas. As unidades ficam na região de influência da BR-319, no sul do estado, e somam cerca de 669 mil hectares. O ministro do Meio Ambiente e Mudança do Clima, João Paulo Capobianco, disse que é preciso agir de forma preventiva diante das mudanças provocadas pela pavimentação de rodovias.
3: A presença do Estado precisa se antecipar às pressões decorrentes da ampliação do acesso, pois os anúncios de abertura ou de asfaltamento estimulam a ocupação desenfreada, a grilagem de terra e a invasão, impactando negativamente de forma irreversível populações e o meio ambiente.
2: Foi anunciada também a ampliação em mais de 7 mil hectares do Parque Nacional de Sete Cidades, no Piauí. A medida tem o potencial de proteger espécies ameaçadas e de favorecer o turismo no parque. Em outra ação, o Banco Nacional de Desenvolvimento Econômico e Social, BNDES, destinou recursos para restauração ecológica de mais de 10 mil hectares na área de proteção ambiental do Xingu, no Pará. Também foram destinados recursos do Fundo Amazônia ao projeto Naturezas Quilombolas, para apoio à gestão territorial de comunidades quilombolas na Amazônia Legal. O BNDES ainda divulgou o resultado do edital para projetos de restauração e fortalecimento da Bacia do Xingu, em Mato Grosso. A diretora socioambiental do BNDES, Tereza Campelo, destacou a importância da recuperação da floresta.
4: A restauração da floresta é absolutamente fundamental, não só para proteger esse território, para garantir emprego e renda, para garantir que a Amazônia não chegue naquele ponto de não retorno.
2: Também em comemoração ao Dia da Amazônia, o Serviço Florestal Brasileiro assinou contratos de concessão das unidades de manejo florestal 2 e 3 da Floresta Nacional de Humaitá, no Amazonas. Os contratos terão duração de 40 anos e abrangem 162 mil hectares. Reportagem Luana Karen.
1: Mais de 1000 acidentes de trânsito foram registrados nas rodovias federais durante o feriadão da Independência, com 66 mortes.
0: Os números foram divulgados pela Polícia Rodoviária Federal.
1: O foco da fiscalização este ano foi o uso de álcool pelos motoristas. Mais de 900 pessoas foram autuadas por embriaguez ao volante.
5: De olho nos motoristas que insistem em beber e dirigir, a Polícia Rodoviária Federal encerrou mais uma operação de fiscalização entre a sexta-feira, dia 4, e a segunda-feira, 7 de setembro. A Operação Independência foi a primeira ocorrida depois que o CONTRAN, Conselho Nacional de Trânsito, definiu novas regras na fiscalização de alcoolemia. Agora, a lei seca passa a prever um pré-teste ou teste passivo. Somente se for detectado algum indício de embriaguez neste teste inicial, é que o condutor será encaminhado ao uso do bafômetro. A prática já é adotada pelos agentes da Polícia Rodoviária Federal, como destaca o coordenador-geral de comunicação institucional da PRF, Matheus de Paula.
6: O foco deste ano foi a questão da mistura álcool e direção. Na verdade, essa já é uma fiscalização que a PRF faz constantemente nesse feriado. Foram cerca de 54 mil testes de alcoolemia realizados em todo o Brasil, onde nós autuamos 993 motoristas por embriaguez ao volante.
5: Ao todo, os agentes registraram 1.031 sinistros de trânsito, com 66 mortos e 1.074 feridos. Mais de 24 mil veículos foram flagrados com a velocidade acima do permitido, 5.404 motoristas foram autuados por ultrapassagens irregulares, 2.610 por não utilizarem o cinto de segurança e 461 por transportarem crianças fora das cadeirinhas. Reportagem

0: Graziele Bezerra.
1: Pessoas que vivem com doenças raras são acolhidas no Sistema Único de Saúde por um protocolo que já existe há mais de 10 anos.
2: É a Política Nacional de Atenção Integral às Pessoas com Doenças Raras. Ela estabelece procedimentos para diagnósticos, tratamentos e melhoria da qualidade de vida dos pacientes.
1: Nós conversamos com o coordenador de doenças raras do Ministério da Saúde, Natan Monsores, sobre a política e a assistência prestada pelo SUS para quem vive com condições incomuns e de difícil identificação. Acompanhe. Olá, doutor Natan Monsores, um prazer ter o senhor com a gente aqui na Voz do Brasil para a gente falar sobre doenças raras, né? Eu queria que o senhor começasse, então, dizendo aí para o nosso ouvinte, o nosso espectador, o que define uma doença como rara e se há alguma estimativa de quantas pessoas existem hoje no Brasil com esse tipo de doença.
3: Doença rara para o Ministério da Saúde é um tema de bastante relevância. Primeiro aqui, né, agradecer pelo convite e desejar aí para todos os ouvintes também um excelente dia. Mas vamos lá, para o Ministério da Saúde, doença rara é aquela que acomete, né, 65 pessoas a cada 100 mil brasileiros. Em sua maioria, essas doenças são doenças de origem genética que afetam predominantemente crianças, mas também podem acontecer, né, em adultos, em pessoas idosas, de acordo com a natureza da própria doença. As estimativas globais que a gente tem para esse grupo de condições é de que entre 2,5%, 3% a 6% de toda a população do planeta seja afetada em algum momento por alguma dessas doenças raras. Então, essa estimativa ela acaba se replicando aqui no Brasil também, tá? Então, é essa faixa. São muitos milhões de brasileiros. Precisar o número é sempre muito difícil, tá? Porque cada doença traz a sua contribuição numérica para o escopo brasileiro. E as doenças que acontecem aqui no Brasil não necessariamente replicam o que acontece em outros lugares do mundo. Mas nesse momento a gente tem trabalhado bastante em melhorar essas estatísticas.
2: Existe hoje uma política nacional de atenção integral às pessoas com doenças raras, né? Como é que essa política estabelece o acolhimento, o encaminhamento para pessoas com doenças raras no SUS, coordenador? Existe alguma diferença em relação ao acompanhamento de uma doença comum?
3: Existem algumas diferenças importantes, sim. Então, um percentual das crianças, né, identificadas com doenças raras vem de uma ação que existe há quase 20 anos aqui no Ministério da Saúde, na verdade há mais de 20 anos aqui, que é o Programa Nacional de Triagem Neonatal. É o famoso teste do pezinho, né, do qual é coletada, né, algumas gotinhas de sangue, né, do pé do bebê para fazer uma série de exames e depois, né, essas crianças serão acolhidas pelo sistema de saúde. Então, por exemplo, essa é uma grande porta de entrada que a gente tem. As outras portas de entrada são os serviços de referência em doenças raras. Hoje são mais de 50 serviços no Brasil. Boa parte deles está associada a hospitais universitários. E esses serviços, eles recebem a chancela, a orientação da rede de atenção à saúde do Estado para que os casos, né, suspeitos de doenças raras sejam encaminhados para lá. Esses serviços hoje, eles contam com um exame genômico, por exemplo, que é o sequenciamento de episoma, que ajuda a diagnosticar essas crianças, essas pessoas, para que elas consigam alcançar o diagnóstico necessário.
1: Então, eu suponho que quando o médico, ali nos primeiros momentos, né, de acompanhamento do bebê, identifica que ele tem alguma condição e outras doenças mais comuns são descartadas, ele encaminha, então, a família para procurar esse serviço de referência, que o senhor disse que geralmente está nos hospitais universitários, né?
3: Isso. O fluxo estabelecido pelos estados geralmente é o seguinte, né? A atenção primária, os postos de saúde, as unidades básicas de saúde, as emergências, né? Algumas dessas crianças e adultos acabam, né, sendo identificados, né, em situações de alguma gravidade já. Essas pessoas são encaminhadas, né, pela regulação, que é uma área, né, da Secretaria de Saúde que estabelece filas, vagas, processos de atendimento. A regulação encaminha esses pacientes para esses serviços ultra especializados e lá nesse serviço o paciente vai ter contato com geneticista, com nutricionista, com uma equipe multiprofissional que vai tentar acolher as suas necessidades. Então, o fluxo de modo geral é esse. Mas para algumas doenças, não necessariamente o lugar de atendimento é um serviço de referência em doença rara. Então, muitos pediatras.

0: muitos neurologistas, muitos endocrinologistas também conseguem conduzir o manejo, o atendimento dessas doenças.
1: Coordenador, nós temos aqui uma pergunta do Marco Aurélio Cardoso. Ele é presidente de uma associação de familiares e pessoas com síndrome de Prader-Willi, uma doença rara que, entre outras coisas, causa hiperfagia, ou seja, fome acima do normal e, consequentemente, obesidade. Ele menciona outro sintoma da doença e faz uma pergunta. Vamos ouvir.
2: A hipotonia neonatal é o principal sinal de alerta da síndrome de Prader-Willi, logo ao nascimento. Sabendo disso, a SPDA Brasil uniu mais de 10 associações de síndromes raras que compartilham esse mesmo sintoma. Como o Ministério da Saúde pode colaborar conosco para divulgar uma diretriz ou fluxo de orientação para os profissionais da rede pública de saúde, ajudando a encurtar a jornada dessas famílias em busca de um diagnóstico precoce?
0: Vou responder aqui a essa pergunta maravilhosa e dar uma oportunidade da gente entender como é que a rede funciona. A Prader-Willi, um quadro sindrômico, é muito caracterizado por essa questão da hipotonia e da dificuldade, por exemplo, do bebê em fazer a sucção, do peito da mãe, o aleitamento materno, ele fica prejudicado. E logo do início, essa criança tem dificuldades com ganho de peso. Então, olha como é que é importante a gente ter um instrumento da atenção primária, para poder acompanhar isso. Hoje o Brasil disponibiliza para as famílias a caderneta da criança, que é um instrumento, usado pela equipe de saúde da atenção primária, do postinho, da unidade básica de saúde, para poder acompanhar o desenvolvimento dessa criança. Então, se o profissional da atenção primária ele consegue, preencher adequadamente essa caderneta da criança, boa parte desse processo de suspeita, de que alguma doença rara, esteja ocorrendo naquela situação, ela começa a ser levantada. Para além disso, se essa oportunidade de identificar a doença, no início da sua apresentação aconteça, tem outros marcos de crescimento, outros marcos de desenvolvimento que a gente pode utilizar como rede de saúde, né? A baixa estatura, por exemplo, essas crianças costumam ter algum grau de deficiência de hormônio do crescimento, costumam ter algumas alterações no desenvolvimento motor, algum grau de deficiência cognitiva também, instalada, além da compulsividade alimentar, que foi falada aí. Hoje, dentro do Sistema Único de Saúde, como é que funcionaria esse processo para melhorar o acolhimento, né? É o desenvolvimento do que a gente chama de linha de cuidado. O Ministério da Saúde, nos últimos meses, tem elaborado algumas linhas de cuidado e tem disponibilizado isso para a população, para os profissionais de saúde também, no sentido de dar as orientações adequadas. Nesse momento, a gente está desenvolvendo uma de doenças neuromusculares, que não é bem o quadro aí de Prader-Willi, mas esse desenvolvimento está permitindo a gente, criar marcos também para outras condições que vão ter, situações semelhantes, que vão precisar, de manejo endocrinológico, de suporte nutricional, de orientação psicológica e comportamental, de apoio educacional. Então, a linha de cuidado é o melhor instrumento que a gente tem na ausência, por exemplo, de medicamentos específicos. No caso de Prader-Willi, há uma deficiência de hormônio de crescimento que costuma ser debatida também entre profissionais para ajudar a conduzir, a manejar a situação. Mas, na ausência de um protocolo ou na ausência de uma orientação específica de cuidado, a recomendação do Ministério da Saúde é procurar, que esse pai, que essa mãe, que essa família procure um serviço de referência em doenças raras.
3: Para a gente concluir, então, doutor Nathan, quando o senhor mencionou aí, às vezes, a ausência de uma medicação específica para tratar aquela doença, que possa servir de cura ou mesmo de tratamento, mas as pessoas encontram outros tratamentos para os sintomas e também tratamento psicossocial pelo próprio SUS, inclusive para as famílias.
0: Isso. Recentemente, o Ministério da Saúde anunciou uma iniciativa muito bacana para as mães cuidadoras de apoio psicológico, Então, no sentido de acolher essas mães, porque, o dia a dia, do cuidado, ele é uma sobrecarga, importante para a saúde mental dessas mães.
1: Muito bem, nós conversamos com o Nathan Monsores, coordenador de doenças raras do Ministério da Saúde. Muito obrigado por sua entrevista aqui à Voz do Brasil.
0: Agradeço pela oportunidade e o Ministério da Saúde fica à disposição.

0: de vocês e dos ouvintes para diálogo e esclarecimento.
1: Hoje, 8 de setembro, é celebrado o Dia Mundial da Alfabetização.
2: A data criada pela Organização das Nações Unidas marca a importância desta etapa no desenvolvimento da cidadania de crianças, jovens, adultos e idosos.
1: E o Ministério da Educação ressalta o compromisso com o processo de alfabetização em todas as idades.
3: A alfabetização é um direito fundamental em todas as idades. E para comemorar o dia em que ela é celebrada no mundo todo, o Ministério da Educação ressalta a importância dessa etapa. A qualquer tempo, jovens, adultos e idosos podem retomar os estudos e aprender habilidades que permitem compreender, produzir e utilizar conhecimentos em diferentes situações da vida social. O processo de alfabetização começa quando já se tem as habilidades de ler e de compreender textos curtos, de localizar informações e de escrever palavras. Como explica a secretária de Educação Básica do MEC, Kátia Schweikart, ele segue por toda a vida escolar do estudante, principalmente da criança.
4: A alfabetização começa lá atrás e que ela já pode ser trabalhada por meio das linguagens, por meio do contato com os livros, nos seus processos de aprendizagem. Os efeitos disso vão aparecer e certamente essa criança conseguirá se desenvolver.
3: O Dia Mundial da Alfabetização lembra a responsabilidade de professores, gestores públicos e redes de ensino como agentes nesse processo educacional. A alfabetização é um compromisso compartilhado entre municípios, estados, Distrito Federal e a União, conforme estabelece a Constituição Federal e a legislação educacional brasileira. Reportagem Léo Gomes.
5: Dicas do Enem.
6: Olá, meu nome é Isaac Leal e a minha pergunta é: como eu posso montar um cronograma de estudos?
7: Quem responde é a Randu Lemos, responsável pela coordenação de um cursinho popular.
8: No edital do Enem tem descritos todos os conteúdos que poderão cair na prova. Eu começaria estudando ele. Eu acredito que todas as matérias merecem atenção, até porque o Enem é uma prova que trabalha diferentes competências. Então, numa questão em que você está vendo matemática, pode ser que tenha uma pergunta sobre interpretação textual e vice-versa. Então, é importante que você tenha um conhecimento básico sobre todas as disciplinas. Tem pessoas que conseguem estudar 30 minutos no dia e conseguem se sair bem na prova, mas tem pessoas que precisam de mais tempo, uma, duas, três horas. A minha dica é que você respeite a sua disponibilidade. É importante que você se organize para estudar com mais antecedência possível. Revisar, responder questões, conversar com a sua rede de apoio e descansar.
7: É isso aí. As provas vão ser realizadas nos dias 8 e 15 de novembro. 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
2: Personagens que marcaram a luta por um Brasil independente.
1: Na Semana da Pátria, vamos conhecer algumas figuras históricas.
2: Seus nomes estão marcados no Livro de Aço, que registra na memória nacional a trajetória dos chamados heróis da pátria.
9: A praça que abriga os três poderes da República em Brasília também guarda a memória daqueles que se dedicaram a um ideal de nação. No Panteão da Pátria, o Livro de Aço reúne os nomes de 49 dos 87 heróis brasileiros oficialmente reconhecidos. Quatro deles estão ligados à independência do Brasil. Joaquim José da Silva Xavier, o Tiradentes, inaugura o Livro de Aço. O historiador Rafael Leporassi explica por que Tiradentes se tornou um herói da pátria, mesmo tendo morrido 30 anos antes da independência do Brasil.
10: Ele fez parte de um movimento que visava a separação de Minas Gerais do Império Português. Para muitos historiadores, é um dos primeiros movimentos a trazer um ideal de fim do pacto colonial.
9: Tiradentes virou símbolo da Inconfidência Mineira. Quando a trama foi descoberta, acabou condenado à morte. Mas a Inconfidência deixou uma ideia que atravessaria décadas. Anos depois, esse projeto ganhou um articulador, o professor José Bonifácio de Andrada e Silva. Quando Portugal exigia que Dom Pedro retornasse, Bonifácio trabalhou para convencê-lo a permanecer no Brasil. O jornalista e escritor Laurentino Gomes detalha o projeto de Bonifácio.
11: Ele percebe que a única solução para a elite brasileira preservar os seus privilégios era manter o herdeiro da coroa de Portugal no trono e ir por uma via monárquica e não republicana.
9: A independência não foi fruto apenas do dia 7 de setembro. Depois que Dom Pedro decidiu ficar no Brasil,

0: Foram meses até o processo ser concretizado. Em 7 de setembro de 1822, durante uma viagem, recebeu cartas de sua esposa, Maria Leopoldina, e de José Bonifácio, que relatavam novas exigências de Lisboa. Do lugar onde estava, às margens do rio Ipiranga, Dom Pedro I decidiu proclamar a independência do Brasil. O historiador Rafael Leporassi destaca que também foi pessoalmente interessante para Dom Pedro I romper com Portugal.
1: Ele voltando para Portugal seria um príncipe. No Brasil ele seria alçado à condição de rei ou até de imperador, que foi o que aconteceu.
0: Após o grito do Ipiranga, houve resistência portuguesa e conflitos em diferentes regiões do país. E nesse cenário, na Bahia, surge mais uma personagem da história da independência, Maria Quitéria. Em 1822, ela fugiu de casa, se disfarçou de homem e entrou para o batalhão de voluntários do príncipe. Quando sua identidade foi descoberta, Maria Quitéria não foi expulsa. Depois da vitória, foi condecorada pelo próprio Dom Pedro I. Mas a heroína acabou esquecida pela sociedade. O jornalista Laurentino Gomes explica que a independência envolveu muitos brasileiros e brasileiras.
2: Na Bahia, no Piauí, no Ceará, nas regiões mais distantes, o Brasil inteiro se envolveu no processo de independência e sem essa luta, o Brasil hoje não existiria.
0: O Livro de Aço nasceu em 1989, com a inscrição de Tiradentes. Dom Pedro I entrou no livro 10 anos depois, em 1999. José Bonifácio foi inscrito em 2005 e Maria Quitéria em 2018. Tiradentes morreu antes da independência. José Bonifácio ajudou a construí-la politicamente. Dom Pedro proclamou a ruptura e Maria Quitéria pegou em armas para defendê-la. 4 personagens, 4 histórias e 4 maneiras diferentes de olhar para o nascimento do Brasil independente. Japão.

0: reportagem, Luana Caro. E essas foram as notícias do governo federal.
1: Uma realização da Secretaria de Comunicação Social da Presidência da República.
0: Com produção da empresa Brasil de Comunicação.
1: Fique agora com as notícias do Poder Judiciário e do Congresso Nacional. Boa noite.
0: Boa noite, até amanhã.
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3: Você vai ouvir agora notícias do Poder Judiciário.
4: Ministro Edson Fachin encerra o Encontro Nacional de Corregedores na sede do CNJ em Brasília.
5: STJ entende que Defensoria Pública habilitada durante prazo recursal tem direito a contagem em dobro desde a intimação.
4: Presidentes do TSE e da Câmara dos Deputados reforçam confiança na Justiça Eleitoral.
5: Boa noite, eu sou Leandro Bezerra.
4: E eu sou Walter Lima.
5: O presidente do Supremo Tribunal Federal e do Conselho Nacional de Justiça, ministro Edson Fachin, participou hoje do Encontro Nacional Integração de Boas Práticas, diálogos entre o CNJ e o Colégio de Corregedores e Corregedoras da Justiça do Brasil, na sede do CNJ em Brasília.
4: As corregedorias são responsáveis por orientar e fiscalizar o funcionamento dos tribunais e dos cartórios.
5: O evento promoveu a cooperação entre as instituições e o compartilhamento de experiências para melhorar os serviços prestados pelo Poder Judiciário.
4: Durante o encontro, o ministro Edson Fachin destacou a importância do diálogo e da atuação da justiça brasileira diante dos desafios atuais.
6: Os dias de hoje reclamam esse diálogo permanente, reclamam que tenhamos uma resposta à altura dos desafios. E eu estou plenamente convencido de que o Poder Judiciário brasileiro está à altura dos desafios que se lhes apresentam no momento contemporâneo. E a justiça brasileira não faltará à legalidade constitucional

0: certo por seus deveres que decorrem da própria Constituição.
1: Você ganhou uma ação na Justiça do Trabalho e mesmo assim não recebeu o seu dinheiro?
2: Para resolver esse tipo de situação e garantir que as decisões judiciais sejam cumpridas, a 16ª Semana Nacional da Execução Trabalhista entrará em ação entre 14 e 18 de setembro em todo o país. Larissa Batista.
3: Com o slogan Seu Direito por Inteiro, a iniciativa é um esforço concentrado para localizar bens de devedores, incentivar acordos e dar mais celeridade ao pagamento dos créditos trabalhistas. Para se ter uma ideia, no ano passado, a campanha movimentou mais de 8 bilhões de reais em 5 dias de evento e promoveu mais de 94 mil audiências e cerca de 24 mil acordos entre trabalhadores e empresas. Quem quiser incluir um processo nesse mutirão pode pedir a inscrição na Vara do Trabalho, nos TRTs ou nos Centros de Conciliação da Justiça do Trabalho, onde o processo tramita. Para mais informações, acesse csjt.jus.br.
1: Presidentes do Tribunal Superior Eleitoral e da Câmara dos Deputados reforçam confiança na Justiça Eleitoral.
2: Pronunciamentos aconteceram na abertura da exposição O Caminho do Voto. Na Câmara. Fábio Ruas.
4: O presidente do TSE, ministro Cássio Nunes Marques, disse que a exposição mostra que o caminho do voto vai muito além da cabine de votação. A Justiça Eleitoral percorre uma longa jornada de preparação, fiscalização e auditorias para garantir a segurança do processo eleitoral. Já o presidente da Câmara lembrou que o voto é o resultado de um processo amplo e aperfeiçoado ao longo do tempo. A mostra vai ficar disponível ao público até o próximo dia 21 de setembro.
1: Defensoria Pública habilitada durante o prazo para recurso tem direito à contagem dobro, completo desde a intimação da sentença.
2: Essa conclusão é do Superior Tribunal de Justiça, o STJ. Fátima Uchoa.
5: Uma mulher foi condenada a pagar pensão alimentícia e procurou a Defensoria Pública do Paraná quando faltavam 2 dias úteis para o fim do prazo simples de 15 dias. O Tribunal Estadual não conheceu da apelação por considerá-la fora do prazo. Já a terceira turma do STJ a reconheceu como tempestiva, ou seja, dentro do prazo legal. Segundo a ministra relatora Nancy Andrighi, a aplicação do prazo em dobro não altera o dia inicial da contagem do prazo recursal, que permanece o mesmo, mas o que ocorre é apenas a ampliação do termo final e, no caso de apelação, dobra-se o prazo de 15 dias úteis. Assim, o Tribunal do Paraná deverá continuar com o julgamento.
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1: A você uma boa noite.
2: E até amanhã.
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8: Eu sou Paula Groba.
9: E eu sou Humberto Pinheiro.
8: E estes são os destaques de hoje do Jornal do Senado, que começa agora.
9: Avançam novas regras para proteger investidor de criptomoeda.
8: Senado aumenta a proteção para crianças vítimas de violência no exterior.
9: Reajustes da conta de luz podem ser limitados pela inflação.
8: Boa noite.
9: Boa noite.
8: Quem investe em criptomoedas e outros ativos virtuais poderá ter mais proteção contra o risco de perder dinheiro caso a empresa que administra os recursos tenha problemas financeiros.
9: A Comissão de Ciência e Tecnologia aprovou novas regras para separar o dinheiro dos clientes do patrimônio das empresas. Os detalhes com a repórter Patrícia Oliveira.
10: Se uma corretora tiver problemas financeiros, o dinheiro investido pelos clientes em ativos virtuais, como as criptomoedas, não deve ser usado para cobrir dívidas ou prejuízos da própria empresa. É o que estabelece um projeto aprovado na Comissão de Ciência e Tecnologia. O texto também prevê que essas plataformas tenham um capital mínimo para atuar no mercado, para reduzir o risco de quebrar dessas empresas e de perdas para os investidores, como explicou o relator da proposta, senador Carlos Portinho, do PL do Rio de Janeiro.
11: O Banco Central deverá estabelecer requisitos

0: prudenciais mínimos de capital para funcionamento das corretoras e plataformas de investimento em ativos digitais.
1: O projeto também estabelece medidas para prevenir fraudes, lavagem de dinheiro e o uso de ativos virtuais para financiar organizações criminosas. A proposta segue para a análise da Comissão de Assuntos Econômicos.
2: E empresas podem receber incentivos para contratar mulheres com câncer de mama.
3: Projeto com esse objetivo seguiu para análise do plenário do Senado. Repórter Márcio Maturana.
4: O projeto cria o programa Empresa Rosa e o selo Rosa para a inclusão e reinserção no mercado de trabalho de mulheres diagnosticadas em tratamento ou em remissão de câncer de mama. O programa prevê ações de contratação com igualdade de oportunidades, condições adequadas, flexibilização para o trabalho remoto, jornada reduzida e estabilidade no emprego, tudo sem redução da remuneração. As empresas participantes com mais de 10 empregados vão ganhar o selo Rosa, válido por 2 anos e renovável pelo mesmo período, que poderá ser usado em publicidades. O texto foi aprovado na Comissão de Assuntos Sociais com parecer lido por Flávio Arns, do PSB do Paraná.
5: A criação de um regime positivo de inserção e manutenção profissional das mulheres em tratamento ou remissão do câncer de mama possui valor social evidente. Além disso, é comprovado que se manter ocupado e produtivo representa um grande apoio psíquico aos pacientes de câncer ao obstar ou ao menos dificultar o advento de depressão que muitas vezes os acomete.
4: A certificação vai ser feita por uma comissão composta de representantes do governo, do setor privado e da sociedade civil.
2: O Senado aprovou uma proposta que aumenta a proteção para crianças vítimas de violência no exterior.
3: Se houver indícios de violência ou de outro crime, as autoridades brasileiras poderão deixar de determinar o retorno da criança ao país onde morava com o pai. Repórter Pedro Pincer.
6: A proposta permite às autoridades brasileiras deixar de determinar o retorno de crianças e adolescentes ao país onde moravam com o pai quando houver indícios de que eles ou a mãe brasileira foram vítimas de violência doméstica. A Convenção sobre os Aspectos Civis do Sequestro Internacional de Crianças determina, em regra, o retorno da criança ou do adolescente. A relatora, senadora Mara Gabrilli, do PSD de São Paulo, fez ajustes para dar mais clareza e segurança jurídica ao texto. Para ela, a principal inovação da proposta é reconhecer que a violência doméstica pode constituir risco suficiente para autorizar a autoridade brasileira a ignorar a regra de retorno da criança ou do adolescente ao país estrangeiro.
7: E a proposição, ela contribui para que a exceção de grave risco deixe de ser interpretada de modo restritivo, permitindo que situações de violência, ainda que contra a genitora, sejam juridicamente consideradas como fatores de risco à criança.
6: Como sofreu mudanças, o texto retorna à Câmara dos Deputados.
2: Migrantes, refugiados e pessoas sem nacionalidade reconhecida por nenhum país que chegarem ao Brasil poderão ter acesso a serviços de acolhimento do Sistema Único de Assistência Social.
3: É o que prevê um projeto que começa a ser analisado pelo Senado. A proposta busca garantir dignidade à pessoa que, muitas vezes, são obrigadas a deixar seus países por causa de guerras, fome ou perseguição. Repórter Alexandre Campos.
8: Pelo texto, o direito aos serviços de acolhimento será exercido sem a necessidade de apresentação de documento não exigido em lei, a inscrição no CPF e comprovantes de residência e de regularidade migratória. Autor do projeto, o senador Paulo Paim, do PT do Rio Grande do Sul, lembrou que muitos desses migrantes fogem de guerras, da fome ou de perseguição e, quando chegam ao Brasil, precisam de um acolhimento digno e continuado.
9: Mais do que atender situações emergenciais, queremos transformar o acolhimento em uma política permanente do Estado brasileiro. O projeto também ajuda a fortalecer a estrutura dos municípios, reduz a dependência de recursos internacionais e melhora as condições de atendimento. Isto é, política humanitária.
8: A proposta vai além ao garantir a unidade familiar para evitar que, a depender do encaminhamento dado no atendimento, pais e filhos acabem ficando separados. A comunicação entre os profissionais de assistência social e os migrantes deve contar com tradução e mediação intercultural. E os

0: Documentos de viagem e de identificação não poderão ser retidos.
1: Avançou no Senado o projeto que autoriza o porte de armas de fogo para membros da Defensoria Pública da União, dos Estados e do Distrito Federal.
2: Uma emenda estendeu o benefício a integrantes da Advocacia Geral da União e procuradores estaduais e distritais. Repórter Bruno Lourenço.
3: O projeto altera o Estatuto do Desarmamento para permitir que defensores públicos da União e dos Estados, além de membros da Advocacia Geral da União e procuradores dos Estados e do Distrito Federal, tenham direito ao porte de arma de fogo. O relator, senador Flávio Bolsonaro, do PL do Rio de Janeiro, ressaltou que esses profissionais lidam rotineiramente com situações perigosas.
4: Há, portanto, na atuação do defensor público, riscos de ameaças reais, violência física, retaliações de facções criminosas e de partes envolvidas em processos judiciais. Além da necessidade de visitas constantes a presídios, há disputas sensíveis de guardas de filhos ou posse de terra que tenham gerado hostilidade extrema das partes contrárias.
3: A proposta seguiu para a Comissão de Constituição e Justiça.
1: Diminuir as filas do INSS é o objetivo da lei promulgada pelo Congresso Nacional nesta terça-feira. A norma reduz de 45 para 30 dias o prazo para um processo ser incluído no Programa de Gerenciamento de Benefícios, que abrange monitoramento especial e força-tarefa dos servidores. A nova legislação amplia ainda a finalidade do programa, que passa a incluir a análise de reconhecimento inicial de direitos, reavaliação e revisão de benefícios previdenciários e assistenciais.
2: No Congresso Nacional, o texto foi analisado por meio de medida provisória e recebeu aprovação dos senadores no início do mês. A relatora da proposta, senadora Zenaide Maia, do PSD do Rio Grande do Norte, destacou a necessidade de dar mais agilidade à análise dos processos. De acordo com ela, a demora em obter uma resposta do INSS afeta especialmente pessoas que dependem de auxílios da Previdência para despesas básicas.
5: O principal beneficiário dessa medida é o cidadão que depende do INSS para o reconhecimento de direitos de natureza alimentar, aposentadorias, benefícios por incapacidades e benefícios assistenciais.
1: E a inflação pode ser o limite para reajustes da conta de luz, é o que diz um projeto aprovado na Comissão de Infraestrutura.
2: O texto ainda cria um regime especial para frear aumentos na região norte e determina que a Agência Nacional de Energia Elétrica adote índice ou metodologia para os reajustes anuais das tarifas de energia elétrica. Agora, o projeto será analisado pela Comissão de Assuntos Econômicos. Com edição de Paulo Groba e trabalhos técnicos de Eliseu Caires, o Jornal do Senado fica por aqui. Acompanhe agora as notícias da Câmara dos Deputados. Boa noite.
1: Boa noite e até amanhã.
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7: Câmara diminui restrições legais para benefícios concedidos a data centers.
8: Avança projeto de lei que aumenta a punição para crimes contra os idosos.
7: Deputados alteram o programa de gratificações para reduzir as filas do INSS.
8: Boa noite. A Câmara aprovou medida provisória que muda o programa de gratificações destinado a reduzir as filas do INSS. O repórter Marcelo Larcher explica as mudanças.
9: O plenário da Câmara aprovou medida provisória que altera o programa criado no ano passado para permitir gratificações como maneira de reduzir as filas de perícia e análise de benefícios do INSS. O texto amplia o alcance do programa que, quando foi criado, priorizava a revisão de benefícios já concedidos. Agora, esses processos terão a mesma prioridade dos pedidos novos. Além disso, reduz de 45 para 30 dias o prazo de espera para que um processo entre no programa. O Programa de Gerenciamento de Benefícios foi criado por uma medida provisória em 2025. Ele permite pagamentos extraordinários para servidores que trabalham com a revisão de benefícios e na análise do pagamento do Benefício de Prestação Continuada, o BPC. Esse pagamento extra é de R$ 68,00 por processo concluído para servidores do INSS e de R$ 75,00 por perícia ou análise de documento para os médicos da Perícia Médica Federal. O programa está previsto para acabar no fim do ano. De acordo com o INSS, as medidas deram resultado. Entre janeiro e junho deste ano, o número de processos pendentes de análise ou de perícia médica inicial caiu de 2.700.000 para 1.700.000. Já os processos

0: Essas com tempo de espera superior a 45 dias passaram de 1 milhão e 700 mil para apenas 557 mil. O deputado Reginaldo Lopes, do PT de Minas Gerais, disse que a medida é importante para a população mais carente, que depende de benefícios previdenciários.
1: Já conseguimos diminuir a fila em 76% até o mês de agosto. E agora, no mês de setembro, nós vamos zerar a fila do INSS.
0: A medida provisória que altera o programa criado no ano passado para permitir gratificações como maneira de reduzir as filas de perícias e análises dos benefícios do INSS foi aprovada também pelo Senado e já pode virar lei. Da Rádio Câmara de Brasília, com informações de Antônio Vital, Marcelo Larcher.
2: Justiça.
3: Tião Medeiros, do PP, defende a suspensão do reconhecimento dos estudos de demarcação da terra indígena Tecorrá-Guavirá, no oeste do Paraná. Relator da matéria na Comissão de Agricultura, ele afirma que o procedimento da FUNAI desrespeitou o marco temporal adotado pelo Congresso para as demarcações.
4: Tião Medeiros também cita decisões da Justiça que interromperam o processo por falhas nos estudos de identificação da área. De acordo com o parlamentar, a medida fortalece a segurança jurídica e reduz os conflitos na região.
2: Segurança Pública.
3: Uma comissão da Câmara aprovou o aumento de penas para crimes contra idosos. A repórter Paula Bittar acompanhou a votação.
5: A Comissão de Constituição e Justiça da Câmara aprovou um projeto que altera o Código Penal para aumentar as penas para os crimes de lesão corporal, abandono, constrangimento ilegal e estelionato praticados contra pessoas idosas. Pelo texto, em casos de lesão corporal, a pena será de 1 a 3 anos de reclusão, podendo ser aumentada em 1/3 se for qualificada. A pena atual para lesão corporal simples é de 3 meses a 1 ano de detenção. Para o estelionato, o projeto prevê aumento de pena de 1 a 2/3. A pena poderá ser aplicada em dobro se a vítima tiver 80 anos ou mais. Nos crimes de abandono de incapaz ou constrangimento ilegal, as penas poderão ser aumentadas, respectivamente, pela metade e em 1/3. O constrangimento ilegal ocorre quando alguém, por violência ou grave ameaça, força outra pessoa a fazer o que a lei proíbe ou a deixar de fazer o que a lei permite. Também ocorre quando o autor reduz a capacidade de resistência da vítima. A relatora na comissão, deputada Renilce Nicodemos, do MDB do Pará, disse que a proposta está de acordo com os preceitos constitucionais.
6: Proteger quem construiu a história do nosso país é também defender a dignidade e o respeito que toda pessoa merece. É uma medida importante para combater a violência e os crimes contra essa parcela da população e garantir uma resposta mais firme de quem comete esse tipo de violência. Estamos trabalhando para garantir que nossos idosos tenham seus direitos respeitados e possam viver com mais segurança, dignidade e proteção.
5: Projeto que aumenta penas para os crimes de lesão corporal, abandono, constrangimento ilegal e estelionato praticados contra pessoas idosas ainda depende de aprovação pelo plenário da Câmara antes de seguir ao Senado. Da Rádio Câmara, de Brasília, Paula Bittar.
4: Jefferson Campos, do PL de São Paulo, defende proposta que reduz a idade mínima de imputabilidade penal no Brasil. O texto estabelece que jovens entre 12 e 16 anos respondam penalmente por crimes contra a vida, hediondos ou cometidos com violência e grave ameaça.
3: Jefferson Campos entende que a medida busca combater a impunidade e conter o recrutamento de adolescentes por organizações criminosas. Na visão dele, a medida é fundamental para garantir a punição proporcional de crimes graves.
4: Júnior Lourenço, do MDB do Maranhão, quer capacitar profissionais de beleza e estética para identificar sinais de violência contra a mulher. De acordo com o deputado, a ideia é ampliar a rede de apoio e facilitar o acesso das vítimas aos serviços de proteção.
3: Júnior Lourenço explica que o projeto inclui cabeleireiros, manicures, pedicures, depiladores, maquiadores e esteticistas. Eles devem orientar as mulheres sobre canais de denúncia e serviços públicos, além de, com autorização da vítima, acionar os órgãos competentes.
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0: Ciência e tecnologia.
1: A Câmara aprovou o projeto que diminui restrições legais para benefícios concedidos a data centers, resseguradoras e pequenos municípios. O repórter Marcelo Lascher explica as exceções.
2: A Câmara dos Deputados aprovou o projeto que permite que benefícios tributários concedidos a empresas de data centers, resseguradoras e as instituições beneficiadas por Programa Federal de Financiamento de Ações de Combate ao Câncer fiquem fora de restrições impostas pela Lei de Responsabilidade Fiscal em 2026. O projeto permite ainda que municípios de até 65 mil habitantes não precisem comprovar que arrecadam todos os impostos de sua competência para poder receber repasses federais ou estaduais. Essa exigência também é prevista na Lei de Responsabilidade Fiscal. O projeto foi apresentado pelo deputado licenciado José Guimarães, hoje ministro das Relações Institucionais da Presidência da República. A proposta original beneficiava empresas localizadas em áreas de livre comércio e o setor de bens de capital. Mas o texto foi alterado pelo relator, deputado Isnaldo Bulhões Júnior, do MDB de Alagoas. O texto final permite que benefícios fiscais concedidos a empresas de data centers, resseguradoras e instituições beneficiadas por Programa Federal de Financiamento de Ações de Combate ao Câncer não precisem ser acompanhados de estimativa de impacto financeiro e orçamentário para entrar em vigor. O projeto também dispensa a obrigação de demonstrar que a renúncia de receita não afetará as metas fiscais ou que será compensado pelo aumento de receita. O relator da proposta, Isnaldo Bulhões Júnior, diz que a medida é especialmente importante para atrair investimentos para o setor de data centers, beneficiado no início do ano pela criação do Regime Especial de Tributação para Serviços de Data Center, o REDATA. Entre outras medidas, o programa suspende a cobrança de tributos federais para a compra de máquinas e equipamentos destinados a centros de processamento de dados. Para Isnaldo Bulhões, o Brasil é um dos países mais procurados por empresas para instalação de centros de processamento de dados.
3: Trata-se de um setor intensivo em investimentos e marcado por elevada competição internacional na escolha da localização de novos empreendimentos em todo o mundo, circunstância que recomenda a existência de um ambiente tributário capaz a favorecer a atração e a realização destes investimentos no Brasil.
2: Mas a exceção das regras da Lei de Responsabilidade Fiscal para municípios com menos de 65 mil habitantes foi criticada pelo deputado Gilson Marques, do Novo de Santa Catarina.
4: Aqui existe uma regra que lá atrás, não estou dizendo que é sensacional e perfeita, mas é a Lei de Responsabilidade Fiscal. Agora, o que esse texto faz? Dizer que não é bem assim, que pode ter uma exceção, que pode ser diferente, que esse ano não precisa ser assim. É inacreditável, eu não sei porque se aprova uma regra e depois diz que essa regra não precisa mais ser respeitada.
2: O projeto que cria exceções na Lei de Responsabilidade Fiscal para municípios com menos de 65 mil habitantes, empresas de data centers, resseguradoras e instituições beneficiadas por Programa Federal de Financiamento de Ações de Combate ao Câncer foi aprovada também pelo Senado e já pode virar lei. Da Rádio Câmara de Brasília, com informações de Antônio Vital, Marcelo Larcher.
0: Saúde.
5: Arthur Oliveira Maia, do União da Bahia, solicita a realização de uma sessão solene em homenagem à pesquisadora Tatiana Lobo Coelho Sampaio, da Universidade Federal do Rio de Janeiro. Ela lidera pesquisas com a polilaminina, uma proteína que pode contribuir para a recuperação de lesões na medula espinhal.
1: Arthur Oliveira Maia destaca que estudos com animais e testes experimentais iniciais em humanos apresentaram resultados promissores na recuperação de movimentos. Segundo o deputado, a pesquisa pode representar um avanço no tratamento de casos graves de paralisia.
0: Consumidor.
5: João Maia, do PP do Rio Grande do Norte, é favorável ao projeto que amplia a proteção de passageiros obrigados a despachar a bagagem de mão durante viagens de avião. De acordo com a matéria, a companhia deverá informar o motivo da exigência sem cobrar valor adicional pelo despacho.
1: A proposta apoiada por João Maia também obriga as empresas aéreas a oferecer canais gratuitos para reclamações sobre o despacho compulsório. O passageiro deverá receber orientações sobre seus direitos em casos de extravio, avaria ou violação da bagagem.
0: Cultura.
5: O projeto reconhece a Irmandade da Boa Morte de Cachoeira no Recôncavo Baiano e sua festa como manifestações da cultura nacional. Alice Portugal, do PCdoB, destaca que a confraria, formada por mulheres negras e descendentes de pessoas escravizadas, é uma

0: uma das mais antigas tradições religiosas do Brasil.
1: Alice Portugal explica que o grupo surgiu como forma de resistência diante da opressão, garantindo sustento coletivo e apoio a mulheres negras após a escravidão. A deputada afirma que o reconhecimento nacional pode ampliar o acesso da manifestação a políticas públicas de preservação cultural.
2: A renda delas foi responsável por compra de alforrias, acolhimento de mulheres negras marginalizadas, consolidando-se como importante símbolo, não é, de luta pela liberdade, por dignidade dessas populações escravizadas. Então, esse grupo, que data aproximadamente de 1810, a partir de escravas vindas da África, se consolidou como uma manifestação cultural e todos os anos acontece a festa. Então, nós estamos reconhecendo a Irmandade e a festa como manifestações culturais nacionais.
3: Trabalho.
0: Os deputados aprovaram projetos que aumentam estrutura e reajustam valores de custas da Justiça do Trabalho. A repórter Cibele Comanetti tem outras informações.
4: A Câmara dos Deputados aprovou 3 projetos que trazem mudanças para a Justiça do Trabalho. 2 deles modificam a estrutura, com a criação de novas varas no Rio de Janeiro e de cargos de desembargador em Goiás. E 1 reajusta os valores das custas da Justiça Trabalhista, que estavam defasados há mais de 20 anos. Esse projeto foi apresentado pelo Tribunal Superior do Trabalho em 2022, com a justificativa de que o último reajuste aconteceu em 2002. O texto aprovado, apresentado pela relatora deputada Soraya Santos, do PL do Rio de Janeiro, estabelece que o menor valor será de R$ 12,02, o maior de R$ 2.163 e que as custas judiciais terão reajuste automático anual. A proposta também cria um fundo que receberá o valor das custas e de outras receitas, como o pagamento de inscrições em concursos públicos. O propósito é financiar a modernização tecnológica da Justiça do Trabalho. Outro projeto aprovado transforma 7 cargos vagos de juiz do trabalho substituto em 4 cargos de desembargador, 5 cargos em comissão e 3 funções comissionadas no Tribunal Regional do Trabalho da 18ª Região, em Goiás. Segundo o Tribunal Superior do Trabalho, a mudança não representa custos extras. A proposta foi criticada pela deputada Adriana Ventura, do Novo de São Paulo.
5: Este projeto que faz amplia permanentemente a estrutura do segundo grau de Justiça do Trabalho. Fala que os cargos estão vagos e a gente pensa que está redistribuindo e está transformando, mas na verdade hoje esse dinheiro não sai da caixinha. Outra coisa importante, além dos novos desembargadores, nós temos 8 novos cargos sendo criadas, inclusive funções comissionadas.
4: O terceiro projeto aprovado, em análise há mais de 10 anos, cria 12 varas do trabalho, além dos cargos de juiz, juiz substituto, analistas e cargos de comissão necessários para o funcionamento delas, no Tribunal Regional do Trabalho da Primeira Região, no Rio de Janeiro. Segundo o relator, deputado Marcelo Crivella, do Republicanos do Rio de Janeiro, as novas varas vão ampliar a capacidade de atendimento à população em 9 municípios do Rio. O projeto foi criticado por deputados do Novo e do Missão, com o argumento de que cria novas despesas. Parlamentares da bancada do governo, como a deputada Jandira Fegali, do PCdoB do Rio de Janeiro, defenderam a proposta.
6: A Justiça do Trabalho é uma trincheira de defesa das mulheres e homens que produzem nesse país. Então o TST é importante e essa inovação, como chamaram aqui, a Justiça Eleitoral também não tem nos Estados Unidos, ela é fundamental para nós aqui. Então a gente não pode ter parâmetros de modelos dos outros, nós temos que entender o papel da Justiça do Trabalho no Brasil.
4: Os 3 projetos que aumentam a estrutura e o valor das custas da Justiça do Trabalho seguiram para análise do Senado. Da Rádio Câmara de Brasília, com informações de Antônio Vital, Cibele Comanetti.
1: Eli Borges, do Republicanos do Tocantins, relatou o projeto que amplia de 60 para 120 dias o período de contratação de trabalhadores safristas. Segundo o deputado, a proposta busca reduzir a burocracia e garantir mais segurança, tanto para empregados quanto para empregadores do campo.
7: Então nós ampliamos de 60 para 120 dias, melhoramos a questão da segurança do trabalhador no aspecto dos direitos que ele tem, direitos para garantir que ele faça um trabalho e não tenha seus problemas em algum acidente, etc., mas também dando para quem emprega mais facilidade, mais segurança e menos burocracia para ele contratar as pessoas em um período que foi ampliado com esta proposta.
0: Eli Borges destaca ainda que o período trabalhado ficará devidamente registrado, o que permite sua contabilização para os direitos do trabalhador. Se aprovado pelas comissões temáticas, o projeto seguirá para análise no Senado.
1: Silvia Cristina, do PP de Rondônia, se manifesta a favor da proposta que prevê a transposição de ex-servidores dos antigos territórios de Rondônia, Roraima e Amapá para os quadros federais. A deputada acredita que a medida faz justiça a quem ajudou a construir esses estados.
8: Essa é uma pauta muito sensível, até porque quem realmente construiu o estado de Rondônia, Roraima e Amapá foram os ex-territorianos, pessoas que chegaram lá quando nada ainda tinha acontecido nesses estados. E hoje é questão de justiça que eles sejam transpostos aos quadros federais. Uma luta, infelizmente, que já acontece há muitos anos, sem dar a devida atenção para que se faça justiça com esses ex-territorianos.
0: Silvia Cristina critica o que chamou de demora na tramitação da proposta e lembra que muitos ex-territorianos morreram sem ter o direito reconhecido. A parlamentar defende que a matéria avance rapidamente até a votação em plenário para garantir dignidade aos servidores.
1: Yandra Moura, do União de Sergipe, propõe criar um piso salarial nacional de R$ 3.400 para conselheiros tutelares, com reajuste anual pelo INPC. O projeto fixa a remuneração mínima em todo o país e garante a inclusão da categoria no PASEP.
0: Na visão de Yandra Moura, a medida, além de corrigir as diferenças salariais entre municípios, valoriza o trabalho de proteção a crianças e adolescentes. A deputada entende que garantir condições dignas de remuneração melhora a qualidade dos serviços prestados à população.
1: Termina agora o Jornal Câmara dos Deputados, produzido pela Rádio Câmara, com trabalhos técnicos de Everson Urani e apresentação de Val Monteiro e Luciana Vieira. Uma boa noite para você.
0: A Voz do Brasil volta amanhã. Boa noite.
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1: Olha, sinceramente, eu acho que eu tô me deixando levar um pouco pela expectativa, mas me liga depois. Tem tanta coisa que eu queria te falar. Acho que a gente precisa conversar, né?
2: Sempre deixei tudo tão

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1: Não tem jeito, meu compadre. Vambora. Ela vacilou comigo, nós estamos aí, né? Tudo certo.

0: pessoal, bate palma aí, ó. Essa canção aqui dos nossos amigos lá de Nova Iguaçu, Rio de Janeiro. Swing Simpatia, a gente é fã pra caralho.
1: Essa é foda.
0: Muito bom. Vambora. Quem lembra?
2: Magoei demais seu coração.
0: Muito bom.

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1: Bom dia, meu amigo, bom dia, meu irmão, bom dia, família, bom dia, trabalhadores e trabalhadoras, bom dia, pais e filhos, filhos e pais, bom dia todo especial às crianças, jovens, adolescentes que estão aí ao redor da mesa tomando o seu café da manhã para mais um dia de estudo. Que Deus abençoe você, que Deus ilumine os passos. Bom dia aos que cuidam dos doentes, enfermos, famílias enlutadas, dos idosos. Nosso bom dia todo especial aos que transportam os estudantes, alunos, todos os dias para os seus colégios, suas escolas. Proteção, guia, bênçãos de Deus. Bom dia aos que estão trafegando pelas BRs da nossa região. Que Deus abençoe, proteja e ilumine. Reze comigo a oração pela beatificação do venerável Júlio Maria de Lombardi. Ó Trindade Santa, vós que sois a fonte de toda santidade, nós vos louvamos por vosso servo, Júlio Maria de Lombardi, que assemelhando-se ao Cristo Eucarístico, cuidou do vosso rebanho com amor, zelo e doação, e deixando-se guiar pelo Espírito Santo, assim como a Virgem Maria, testemunhou a ternura missionária da Igreja. Concedei-me, ó Trindade Santa, pela intercessão do venerável Júlio Maria, a graça que vos suplico, e se for de vossa santa vontade, dai que o venerável Júlio Maria alcance a honra dos altares, para a vossa glória e para o bem de tantas almas, por Cristo nosso Senhor. Amém. Venerável Júlio Maria de Lombardi, rogai por nós.

nós, prezado ouvinte, querida família, tudo nesse mundo é passageiro e por isso devemos viver da melhor forma. Não importam as escolhas que fazemos, o que importa é que essas escolhas nos tragam a felicidade, que cada um viva bem nas escolhas que fez. É o que pede a primeira leitura de hoje da carta de Paulo aos Coríntios, nesse texto da carta reservada para hoje. Encontramos conselhos, verdadeiras regras de ouro para se viver bem em vista da brevidade das coisas. Desta forma, o apóstolo vai pontuando procedimentos para a vida, valorizando cada escolha feita ou condição de cada um. Se a pessoa fosse virgem, embora não se tivesse nenhum preceito em relação a essa condição, ele considerava isso bom, pois, segundo ele, pessoas neste estado não estavam envolvidas com as angústias do mundo do seu tempo. Dessa forma, até hoje a igreja tem como regra o celibato para os seus religiosos e religiosas. Reze comigo a oração deste dia. Ó Deus, olhai com bondade os que redimistes e adotastes como filhos e filhas. Concedei aos que creem no Cristo a verdadeira liberdade e a herança eterna. Por nosso Senhor Jesus Cristo, vosso Filho, que é Deus e convosco vive e reina na unidade do Espírito Santo por todos os séculos dos séculos. Amém. Primeira música, Padre Zezinho, o amor é a resposta.

Prezado ouvinte, querida família, o evangelho deste dia, São Lucas, capítulo 6, versículos de 20 ao 26. Naquele tempo, Jesus, levantando os olhos para os seus discípulos, disse: Bem-aventurado vós os pobres, porque vosso é o reino de Deus. Bem-aventurados vós que agora tendes fome, porque sereis saciados. Bem-aventurados vós que agora chorais, porque havereis de rir. Bem-aventurados sereis quando os homens vos odiarem, vos expulsarem, vos insultarem e amaldiçoarem o vosso nome por causa do Filho do Homem. Alegrai-vos nesse dia e exultai, pois será grande a vossa recompensa no céu. Porque era assim que os antepassados deles tratavam os profetas. Mas, ai de vós ricos, porque já tendes vossa consolação. Ai de vós que agora tendes fartura, porque passareis fome. Ai de vós que agora rides, porque tereis luto e lágrimas. Ai de vós, quando todos vos elogiam. Era assim que os antepassados deles tratavam os falsos profetas. Palavra da salvação. Glória a vós, Senhor. Prezado ouvinte, querida família, o evangelho de hoje contém a essência da missão de Jesus e de seus discípulos. Uma missão a que ele nos chama para sermos seus parceiros, como mostra o texto que antecede o evangelho de hoje. Quando Jesus escolhe os apóstolos dentre seus discípulos, depois de uma noite intensa de oração, ele escolhe e lhes mostra qual seria sua missão: ir ao encontro da multidão de sofredores, vítimas das injustiças humanas. A missão dos discípulos é eliminar as causas das doenças e expulsar os espíritos maus. É libertar os pobres, dar de comer a quem tem fome, consolar os que choram, solidarizar-se com os perseguidos, odiados, expulsos, insultados e humilhados. Essa libertação só será possível se forem denunciados os acusadores desses males. É preciso, portanto, identificar onde eles estão e expulsá-los, porque eles são espíritos maus. Jesus faz questão de apontar quem são os causadores desses males com seus ais. Ai dos ricos, ai dos que acumulam bens para si, ai dos que riem da cara dos que sofrem, ai dos que buscam elogios. Quem busca combater esses males e seus causadores está no caminho de Cristo, mostrando-se verdadeiros discípulos missionários no seguimento fiel. Em suma, o Sermão da Planície é o projeto de vida e missão de Jesus. É esse projeto que nós cristãos precisamos assumir se quisermos ser verdadeiros discípulos missionários, se quisermos alcançar as coisas do alto. Temos, portanto, que mudar nosso modo

modo de proceder e seguir as orientações contidas na palavra, no Evangelho, na missão que o Senhor nos confiou. Pai nosso que estais no céu, santificado seja o vosso nome. Venha a nós o vosso reino, seja feita a vossa vontade, assim na terra como no céu. O pão nosso de cada dia nos dai hoje, perdoai as nossas ofensas, assim como nós perdoamos a quem nos tem ofendido. E não nos deixeis cair em tentação, mas livrai-nos do mal. Ave Maria, cheia de graça, o Senhor é convosco. Bendita sois vós entre as mulheres, bendito é o fruto de vosso ventre, Jesus. Santa Maria, Mãe de Deus, rogai por nós, pecadores, agora e na hora de nossa morte. Amém. Nossa programação, paróquia de São Lourenço. Hoje, 18h10, missa na Igreja Matriz do São Lourenço. Missa transmitida. E às 19h30, missas nas comunidades São Vicente e São Judas Tadeu. Amanhã, quinta-feira, 18h10, missa na Igreja Matriz do São Lourenço. E às 19h30, missa na comunidade São Paulo Apóstolo. E na sexta-feira, 18h10, missa transmitida na Igreja Matriz do São Lourenço. Última música, Padre Ezequiel, Cuidar da Família. Pela intercessão de São Lourenço, de Nossa Senhora, da Sagrada Família de Nazaré, desça sobre você, sua família, nossos lares, os doentes, enfermos, a bênção de Deus Todo-Poderoso, Pai, Filho e Espírito Santo. Amém. Grande abraço, bênçãos de Deus, um dia muito feliz. Na sequência, o Jornal Regional. E até amanhã, neste mesmo horário, nova prece do amanhecer.

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2: 6:23. Muito bom dia, quarta-feira, dia 9 de setembro. Tá entrando no ar a edição 9079 do Jornal Regional. Na edição de hoje, você confere especialista alerta para impactos do bullying na vida de crianças e adolescentes. IF Campus Manhuaçu está com inscrições abertas para o curso técnico integrado. Uso de canetas emagrecedoras por crianças e adolescentes preocupa especialistas. A gente destaca também a paróquia de São Lourenço participando do Jubileu do Bom Jesus em Manhumirim. Mulher de Santa Margarida é presa no aeroporto de Confins, suspeita de golpe contra produtores de café. Jovem de 19 anos morre após ser baleada pela PM em Abricampo. E mineira de Caratinga é deportada dos Estados Unidos para a Libéria e tenta voltar ao Brasil.
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2: Agora em Manhuaçu, céu parcialmente encoberto, temperatura 17 graus. Detalhes com o professor Rui Brandos Reis.
4: Olá, bom dia. Previsão de aumento da nebulosidade em todos os municípios da Zona da Mata no decorrer do dia e há possibilidade de chuvas à noite na região. Temperatura máxima em Manhuaçu, Manhumirim, Alto Jequitibá, Espera Feliz, em torno de 24 graus. É a descida do ar quente, vindo da Amazônia no sentido do Oceano Atlântico, sob uma rampa de ar frio que está organizando muitas nuvens em Minas Gerais. Possibilidade de chuvas no decorrer do dia nesta quarta-feira no Campo das Vertentes e nas regiões Sul, Oeste e Triângulo. Pancadas de chuvas à tarde na capital mineira, BH, com temperatura máxima em torno de 26 graus. Direto da Climatempo, Rui Brandos Reis.
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2: Olha, a gente abre essa edição destacando que o bullying, infelizmente, é realidade de muitas crianças e adolescentes e pode ir além de brincadeiras ou conflitos do dia a dia. Situações de humilhação, exclusão, ameaças e agressões podem afetar a autoestima, o comportamento e o desenvolvimento emocional dos jovens. A professora e neuropsicóloga Flávia Moreira explica que formas de bullying e outras situações de violência ou exclusão podem afetar o psicológico e o desenvolvimento de crianças e adolescentes.
5: Quando a criança ela é acometida pelo bullying, por alguma agressão física, verbal ou até mesmo sexual, isso pode acarretar sérios transtornos na vida dessa criança. Porque quando falamos em desenvolvimento infantil, nós estamos numa fase totalmente aberta para aprendizagem. Então, uma criança que sofre fortes traumas nesse período da vida, ela vai acarretar esses prejuízos. Estudos comprovam que crianças que são abusadas na infância, passam por agressões físicas, abusos, bullying, o cérebro dessa criança sofre mudanças anatômicas, conduzirá mudanças funcionais. Então, a criança ela começa a perceber o mundo de uma outra maneira. Crianças que são agredidas fortemente, né? Porque assim, a criança ela aprende por estímulos. E se o estímulo for negativo, isso vai acarretar esses prejuízos. Porque o cérebro da criança, que deveria estar totalmente envolvido com as questões de exploração do ambiente, de comunicação, de socialização, esse cérebro começa a focar em fuga, em si achar caminhos de fugir daquela situação que ela está sofrendo.
2: A especialista ressalta também os sinais que pais ou responsáveis

0: pais devem perceber quando algo não está bem com a criança ou com o adolescente?
1: A família tem que ficar muito atenta a todos os sinais, porque a criança, ela começa a se sentir às vezes culpada por aquilo que está acontecendo com ela. Então, se isso não tiver uma intervenção rápida, né, tiver ali uma intervenção que seja de acolhimento, essa criança vai sofrer futuramente. Os sinais são o mais variados possíveis, porque vai depender de cada criança. Cada criança ou adolescente tem uma forma de expressar. Para algumas, o fato de receber, né, uma situação de bullying, de passar por isso, pode ser algo tranquilo. Pode ser que ela tenha uma resiliência bacana e ela vai passar por isso de forma tranquila. Mas para algumas crianças, dependendo, né, da biologia dela, né, da condição que ela vive, ela vai colocar isso como algo muito forte, muito forte. E aí a família tem que estar atenta a esses sinais. A criança, ela gostava muito de ir para a escola, era uma criança feliz, alegre, estudiosa, e do nada essa criança começa a ficar apática, começa a ficar desconfortável nos ambientes, não quer ir na escola, começa a criar mecanismo de defesa e às vezes ela se fecha, né? Então é importante a família notar esses sinais. E aí a gente precisa entender que a família, ela precisa conhecer muito essa criança, né? E hoje em dia, com esse mundo acelerado, com a família moderna, a escola também com muitas coisas, com muitas demandas, se a gente não tiver um conhecimento muito bacana dessa criança, isso pode passar despercebido, pode ser negligenciado.
0: Agora é 6h29, essa temática que envolve também o Setembro Amarelo, a gente vai destacar ao longo deste mês aqui no Jornal Regional. Daqui a pouquinho tem mais informação, a gente destaca o IF Campus Manhuaçu está com inscrições abertas para cursos técnicos integrados. E a gente fala também do uso de canetas emagrecedoras por crianças e adolescentes, tem preocupado especialistas.
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3: Dólar cotado em R$ 5,08, baixa de 0,86%. Euro negociado em R$ 5,91, queda de 0,78%. Maiuaçu e região, café arábica, bebida dura tipo 6, safra nova, saca de 60 quilos, R$ 1.625. Café arábica Rio, negociado em R$ 1.090. Informações, o site agrolink.com.br.
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3: 6h35, Instituto Federal Campus Manhuaçu está com inscrições abertas para cursos técnicos integrados ao ensino médio. O prazo vai até 29 de setembro. A modalidade permite fazer o ensino médio junto com a formação técnica. O coordenador de informática, Lohan Silva, explica como funciona a formação.
4: O curso é extremamente importante para a nossa região porque ele traz o conceito de escola técnica federal, que é basicamente uma escola que oferta para a gente, no caso do curso integrado, disciplinas da grade do ensino médio normal junto com as disciplinas técnicas. E ele traz para a gente a formação técnica para o desenvolvimento da região. E no curso técnico de informática, o aluno ele vai estar capacitado a trabalhar com as demandas de TI do mercado de trabalho. Então, o aluno vai aprender aqui a parte de desenvolvimento de sites, desenvolvimento de aplicativos, né? A parte de montagem e manutenção de computadores, a parte de rede de computadores, gestão de TI, empreendedorismo. Então, é um curso que ele abarca todos esses tópicos de TI que são importantes aí para o mercado atualmente. O convite aqui que eu faço é que venham conhecer, né, a nossa instituição, venham conhecer o curso para vocês verem aí como funciona a importância da Escola Técnica Federal para o avanço, né, de uma região. Nós estamos aí com um processo seletivo aberto, né, e como na nossa área há uma demanda muito grande por profissionais da área de TI, aqui na nossa instituição nós temos também o que a gente chama de verticalização. O aluno que faz o ensino médio integrado, ele pode estar fazendo logo assim que ele sai a graduação que a gente tem aqui em sistemas de informação, e a gente também oferece após. Então, o aluno ele já entra no ensino médio aqui, já sai qualificado para poder trabalhar.
3: O professor Malber Palma, coordenador do curso técnico integrado em agricultura, também explica as características da nova opção que é oferecida pelo campus.
5: O curso é composto de disciplinas do ensino médio normal, do ensino médio letivo e da área técnica, juntamente. O curso durará durante todo o dia e serão matérias voltadas para áreas da agricultura, desde plantio, solo, colheita, pós-colheita, área de mecanização, irrigação, drenagem, além das demais matérias, como matemática, biologia, física, português, inglês. E o curso tem duração de 3 anos. O curso abre portas de emprego, desenvolvimento para a região, além de possibilidades, né, de crescimento. Corte da pecuária e da agricultura por toda a região de Maiuaçu.
3: Os cursos são destinados a estudantes que vão ingressar no ensino médio em 2025.

0: Professora Karine Corgocinho, que é coordenadora dos processos seletivos, conta quem pode participar e como fazer a inscrição.
1: Quem pode participar, né, fazer as inscrições para cursar os nossos técnicos integrados são alunos que estão no nono ano do ensino fundamental. Então, os alunos que terminarão o nono ano esse ano já podem se inscrever para fazer os nossos cursos. Para ele se inscrever, a data é até o dia 29 de setembro. Se inscrever no processo seletivo, o aluno precisa ter cadastro na plataforma gov.br. Ele vai acessar o nosso edital, lá tem um link, né, para se inscrever. Ele vai se inscrever e vai pedir o login e a senha que ele registrou na plataforma gov.br. Ele vai preencher com as informações pessoais e anexar, caso ele queira pedir isenção da taxa de inscrição, uma declaração dizendo que ele estudou todo o fundamental em escola pública e também um formulário no qual ele e o responsável assinam.
0: Agora é 6h39, daqui a pouquinho a gente destaca a paróquia de São Lourenço, participa do Jubileu do Bom Jesus em Manhumirim. E a gente fala também do uso de canetas emagrecedoras por crianças e adolescentes.
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3: Agora, 6h44, a Sociedade Brasileira de Pediatria tem alertado para o uso de medicamentos para emagrecimento por crianças e adolescentes sem indicação e acompanhamento médico. As chamadas canetas emagrecedoras podem ser indicadas em alguns casos, principalmente no tratamento da obesidade e do diabetes do tipo 2. O médico clínico geral, Dr. Fábio Araújo de Sá, explica a partir de quais idades esses medicamentos podem ser utilizados.
4: Tanto o Monjaro quanto o Igov, que é a tirzepatida e a semaglutida, foram inicialmente desenvolvidos para diabetes, mas também fazemos o tratamento para sobrepeso e obesidade. E é muito interessante que a Unicef falou agora que, globalmente, o número de crianças e adolescentes com obesidade superou a desnutrição. 1 em cada 10 crianças no mundo está com sobrepeso. No Brasil, nós temos 17 milhões de pessoas de 5 a 19 anos com sobrepeso. E nós temos, desses 17 milhões, 7 milhões com obesidade. Isso devido ao quê? Alimentos ultraprocessados, sedentarismo, uso de telas. E aí vieram as canetas ditas emagrecedoras. É muito importante pensar o seguinte. Olha, gente, no Brasil, nós temos as duas aqui, Monjaro e a semaglutida, que é o Igov. A Monjaro, ela é aprovada a partir de 10 anos de idade para o tratamento de diabetes tipo 2. A semaglutida, o Igov, é essa sim, aprovada a partir de 12 anos de idade para tratamento de sobrepeso e obesidade. Mas tem que ser as originais.
3: Ele ressalta também que mesmo em casos de obesidade ou diabetes, o uso do medicamento não deve ser feito por conta própria.
4: Converse com o seu médico. É muito importante porque riscos existem. Quais são eles os principais? A pessoa que usar de uma forma indiscriminada, sem exames prévios, a criança principalmente, pode ter o quê? Pancreatite, que é a inflamação do pâncreas, o órgão que produz insulina. A pessoa também pode ter pedra na vesícula, que é a litíase biliar. A pessoa pode ter queda de glicose, hipoglicemia. A longo prazo, nós vamos ter déficit nutricional, proteico. Pode ter queda de cabelo, perda de massa muscular, retardo no desenvolvimento até em puberdade. Então, por favor, se tiver de usar em crianças, tem critérios. Tem que ter peso acima de 60 quilos, IMC. Então, não é simplesmente sair usando assim, não. Procure o seu médico, faça os exames preliminares e aí sim, usar com segurança. O que está acontecendo hoje? Além do sedentarismo, hoje você não vê as crianças brincando com tanta coisa. É muito game, é muito celular, ou seja, a tela. Isso atrapalha o sono, junto com a alimentação errada, muito ultraprocessado, excesso de refrigerantes. Então, isso está trazendo essa epidemia, digamos, de obesidade infantil. Então, é muito importante que os pais deem também exemplo. O problema é que, muitas vezes, é o quê? É muito fast food para todo mundo em casa, é muito mais prático pedir comida. Então, nós temos que fazer isso. Você tem que ser responsável e dar exemplo para os seus filhos nesse contexto, né, geral.
3: 6h47, a programação do Jubileu do Bom Jesus teve nesta terça-feira um momento especial com a peregrinação da paróquia de São Lourenço de Manhuaçu, que participou das celebrações do Santuário do Bom Jesus. com o tema O Bom Jesus Habita Entre Nós. O segundo dia de festa contou com missas ao longo do dia. Às 15 horas foi realizada ainda a unção dos enfermos. A presença da comunidade de Manhuaçu integrou a programação de peregrinos que reúne durante o jubileu fiéis de diferentes localidades em torno das celebrações dedicadas ao Bom Jesus.

0: Pároco de São Lourenço, padre Carlos Altoé, ressalta a presença de Manhuaçu na festividade.
1: Nós tivemos a preocupação de divulgar, como todo ano nós divulgamos, veio ônibus que trazendo tantas e tantas pessoas e, com certeza, tantos carros particulares que vieram. Nós já temos um compromisso com o Jubileu do Bom Jesus. Todo ano, nesta mesma época, nós participamos e tem uma representatividade muito bacana, muito significativa da nossa paróquia de São Lourenço aqui neste momento do Jubileu. Foi um momento de graça, que Deus continue derramando as mais bênçãos, as grandes bênçãos na vida de todos, mas que o Senhor continue derramando a alegria da vida, a graça da fé e a consciência de Nossa Senhora na nossa vida cristã, no nosso compromisso comunitário e na nossa vida eclesial.
0: Padre Francisco das Chagas, pároco da paróquia do Bom Jesus de Manhumirim, ressalta que o Jubileu celebra a história do povo.
2: Olha, a importância que o Jubileu, ele é uma festa tradicional, está ligado às raízes, à identidade do povo aqui de Manhumirim. Então, celebrar o Jubileu é celebrar uma história de um povo, né, de uma cidade que foi construída em torno dessa devoção tão genuína, tão importante e tão bonita que é o Jubileu do Bom Jesus. A peregrinação é um ato de fé, né? As pessoas são chamadas a caminhar para Deus, a caminhar para o Bom Jesus. Então, este ato de vir até aqui o santuário, visitar o Bom Jesus, receber as suas bênçãos, tem esse significado de que nós estamos nos colocando à disposição no seguimento do Senhor para trilharmos os seus caminhos, com as suas bênçãos, com a sua luz, sobre a sua proteção, a proteção do Bom Jesus.
0: Agora, 6:50. A seguir, você confere: mulher de Santa Margarida é presa no aeroporto de Confins, suspeita de golpe contra produtores de café. Jovem de 19 anos morre após ser baleado pela PM em Abricampo. E mineira de Caratinga é deportada dos Estados Unidos para a Libéria e tenta voltar ao Brasil.
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1: Agora é 6h54, uma brasileira de 32 anos, natural de Santa Margarida, foi extraditada de Portugal para o Brasil no sábado. Ela era procurada internacionalmente pela suspeita de envolvimento em um esquema de estelionato contra produtores rurais de Minas. A mulher foi presa em Portugal e era alvo de um mandado de prisão expedido pela Justiça de Minas, além de estar incluída na difusão vermelha da Interpol. A investigação aponta que o golpe ocorreu em 2024 em Orizânia. Produtores de café teriam entregado suas safras a um armazém, mas não receberam os valores negociados. Após a extradição, a investigada foi encaminhada para um presídio em Ribeirão das Neves, região metropolitana de Belo Horizonte. Antônio Idésio Barbosa dos Reis, de 19 anos, morreu na manhã desta terça-feira após ser atingido por um disparo de arma de fogo durante uma intervenção da Polícia Militar no centro de Abricampo. De acordo com o 11º Batalhão de Polícia Militar, a equipe foi acionada por profissionais do Centro de Atenção Psicossocial para prestar apoio em um atendimento a um jovem em surto psicótico. Segundo o relato da Polícia Militar, o rapaz portava um punhal e um soco inglês. A corporação informou que ele teria avançado contra familiares, profissionais do CAPS, socorristas do SAMU e os policiais presentes à ocorrência. Durante a ação, os militares efetuaram disparos contra o jovem. Ele foi atingido por 2 tiros que alcançaram a região do tórax e o abdômen. A vítima recebeu os primeiros socorros no local e foi encaminhada à Santa Casa de Abricampo, mas não resistiu aos ferimentos e veio a óbito após dar entrada na unidade hospitalar. Uma mineira de 21 anos, natural de Caratinga, foi deportada dos Estados Unidos para a Libéria, na África, após passar 1 ano e 3 meses detida pelo Serviço de Imigração americano. Paola Santos vivia há 5 anos nos Estados Unidos e trabalhava com limpeza em obras em Massachusetts. Em agosto, ela foi colocada em um avião, sem saber o destino, e permaneceu algemada durante a viagem de cerca de 16 horas. Agora, ela está na Libéria e tenta retornar ao Brasil, mas ainda não há previsão. O caso foi revelado pelo Fantástico no final de semana. A deportação para países terceiros faz parte de uma política dos Estados Unidos e o governo brasileiro acompanha casos de brasileiros enviados dessa forma para países africanos. Um idoso de 70 anos foi preso em flagrante no domingo, acusado de cometer estupro de vulnerável contra o próprio neto, um menino de 8 anos em Cachoeiro de Itapemirim, no Espírito Santo. A prisão aconteceu após o irmão da vítima ter presenciado o crime. Quem conta pra gente é a repórter Ana Flávia Domingos.
2: De acordo com a Polícia Militar, uma equipe foi acionada na tarde de domingo para averiguar a denúncia de abuso sexual. No local, a mãe das crianças relatou aos policiais que seu filho mais velho, um adolescente de 17 anos, havia ido até a residência do avô. Ao chegar ao imóvel, o jovem flagrou o momento em que o irmão caçula, de 8 anos, era abusado pelo idoso. Ainda segundo o relato da mãe aos policiais, ela conversou diretamente com o menino após o alerta do adolescente e a criança confirmou ter sofrido a agressão sexual. Diante dos relatos apresentados, os policiais militares detiveram o idoso e o conduziram para a Delegacia Regional de Cachoeiro de Itapemirim.
1: Agora 6h58, sou Leonardo Medeiros e você acompanhou mais uma edição do Jornal Regional, uma produção do Tribuno do Leste, Rádio Manhuaçu, com trabalhos técnicos de Marcelo Costa e João Pedro Amorim. A gente volta amanhã a partir de 6h20, a seguir o horário eleitoral gratuito. Um bom dia para todo mundo.
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7: Bom dia! Bom dia, meus queridos ouvintes da Rádio Nova FM. Hoje, quarta-feira, dia 9 de setembro de 2026, está começando agora o seu programa matinal favorito, o Bom Dia Nova. Eu sou Henrique Souza e te faço companhia até às 11 horas da manhã, trazendo para você muito mais do que notícias e músicas. Aqui, o seu dia começa com energia positiva, informações fresquinhas e, claro, aquele bate-papo que você adora. Prepare-se para uma manhã repleta de música boa, dicas imperdíveis e tudo o que você precisa saber para enfrentar o seu dia com o pé direito. Então aumente o volume do seu rádio e fique com a gente, porque aqui na Nova FM, o seu bom dia começa agora.
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0: Muito bem, agora são 7h44, você curtiu? Yasmin Santos com Simone Mendes, nem a pau. Só sucesso, música boa. E agora, nós iremos para a mensagem do dia. Antes de começarmos o nosso programa, né? Para começarmos bem o nosso dia, para começarmos bem a nossa manhã maravilhosa de quarta-feira, eu tenho uma mensagem para você. Preste muita atenção, porque essa é a mensagem do dia. 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
0: A mensagem de hoje é para você que está passando por um momento difícil e talvez esteja pensando em desistir. A vida nem sempre acontece como planejamos. Existem dias de perdas, decepções, portas que se fecham, pessoas que vão embora e sonhos que parecem ficar cada vez mais distantes. Mas lembre-se de uma coisa: uma fase difícil não significa uma vida derrotada. Dar a volta por cima não significa esquecer o que aconteceu. Significa olhar para tudo aquilo que você enfrentou e dizer: eu passei por isso, mas isso não vai definir quem eu sou. Talvez hoje você esteja no chão. Talvez esteja cansado, sem forças e sem saber qual será o próximo passo. Mas não tenha vergonha de recomeçar. Quem cai pode se levantar. Quem erra pode aprender. E quem perde pode reconstruir. Às vezes a vida nos derruba, mas olha, para nos ensinar que somos muito mais fortes do que imaginamos. Então, se ontem não deu certo, tente novamente hoje. Se uma porta se fechou, procure uma outra. Se alguém não acreditou em você, acredite em você mesmo. Talvez você esteja vivendo uma noite difícil, mas eu quero dizer para você, a Bíblia diz assim: o choro pode durar uma noite, mas a alegria vem pela manhã. Tenha fé, a noite dura. A noite não dura para sempre. Deus não perdeu o controle da sua vida. Essa é a mensagem que eu tenho para você hoje. Continue. Não desista. Você vai dar a volta por cima, viu? Não apenas pela sua própria força, mas porque Deus está segurando a sua mão. Que Deus abençoe seu dia, fortaleça o seu coração e renove a sua esperança. E nunca se esqueça, todos os dias lembre-se disso. Sempre seja grato e seja feliz. Que Deus abençoe seu dia.
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0: Muito bem, agora são 7h58, você curtiu Luan Santana Clone. Só sucesso e música boa pra você. Muita informação também. 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
0: Agora são 8 horas.
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3: Alô, meu São João, estamos chegando devagarinho, viu?

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0: Muito bem! Ela só vai se for de camarote. Bom, agora são 8h26. Você curtiu Henrique e Juliano, evento cancelado também, animando a nossa manhã maravilhosa de quarta-feira. Ô, coisa boa, hein? Vocês já sabem que aqui no Bom Dia Nova é assim. Muita música boa e muita informação para você, claro. E agora, nós iremos conferir as principais notícias do mundo do agronegócio. 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
0: Uma informação importante para você. A cafeicultura brasileira inicia a preparação para a safra 2026-2027, sob maior atenção ao clima. Após chuvas prejudicaram a colheita, a secagem e a qualidade dos grãos na temporada atual, a possibilidade de um El Niño forte eleva os riscos de irregularidade hídrica e temperaturas elevadas, principalmente em áreas de sequeiro. Segundo o engenheiro agrônomo e consultor Ricardo Teixeira, os preços seguem atrativos, apesar da volatilidade, enquanto a safra atual pode superar 66 milhões de sacas de 60 quilos. O foco, porém, também recai sobre a qualidade, afetada pelas chuvas de junho e de julho, especialmente em lavouras de arábica em Minas Gerais e São Paulo. Informações diretamente do agrolink.com. E esse foi o nosso quadro Agronotícias. As principais informações para você, meu amigo, cafeicultor, homem do campo, produtor rural, aqui no...

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0: Muito bem, agora são 8h40. Você curtiu Danilo e Davi, Mulher Nunca Foi Pra Menino? Essa música tá um sucesso. E claro, se é música boa, toca aqui na Rádio Nova. Bom demais. E agora nós iremos conferir como vai ficar o clima aqui na nossa cidade e também na nossa região. O nosso quadro Tempo e Temperatura. Quem traz as informações é o professor Rui Brandos Reis, direto da Clima Tempo. 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
5: Olá, bom dia. Previsão de aumento da nebulosidade em todos os municípios da Zona da Mata no decorrer do dia e a possibilidade de chuvas à noite na região. Temperatura máxima em Manhuaçu, Manhumirim, Alto Jequitibá, Espera Feliz em torno de 24 graus. É a descida do ar quente vindo da Amazônia no sentido do Oceano Atlântico sob uma rampa de ar frio que está organizando muitas nuvens em Minas Gerais. Possibilidade de chuvas no decorrer do dia nesta quarta-feira no Campo das Vertentes e nas regiões Sul, Oeste e Triângulo. Pancadas de chuvas à tarde na capital mineira, BH com temperatura máxima em torno de 26 graus. Direto da Clima Tempo, Rui Brandos Reis.
0: Esse foi o professor Rui Brand, direto da Clima Tempo, trazendo todas as informações. Muito obrigado, professor. Bom, conferindo agora, em Manhuaçu, nesse exato momento está 20 graus, o céu está nublado e a máxima para hoje é de 25 graus. 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

0: Muito bem, agora são 8h53, você curtiu o Thiago York com Menos é Mais. E eu tenho uma ótima notícia para você, o nosso WhatsApp já está liberado. Tá liberadaço, meu povo, bora participar com a gente. Pega aí o telefone, manda a sua mensagem de texto, manda o seu áudio, tô esperando, viu? Quero saber o que você está fazendo, onde você está, tá em casa? Tá de bobeira? Ah, tá trabalhando? Me conta tudo, eu quero saber. Bora participar. Se você ainda não tem, adiciona. Anota aí o WhatsApp da Rádio Nova, vai!
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0: Muito bem, bora dar um alô pra essa galera aqui do WhatsApp. Bom dia, bom dia. Quem tá comigo é o meu amigo Gumercino Ferreira. Bom dia pra você. Liam. Bom dia, meu nome é Liam Paixão. Gostaria de ouvir uma música do Guilherme e Santiago. Ofereço pra todos vocês aí da rádio. Um abraço pra você, Lia. Lia Paixão.

Bom dia, bom dia. Dona Margarete, lá em Vespasiano, participando com a gente. Bom dia pra minha amiga Cássia. Oi, Cássia. Cássia Arruda. Lá em Reduto, participando. Bom dia.

bom dia, Marco Antônio, Henrique, também quero participar da promoção aí do Cantina. Um abraço pra você, sou aqui do Alfa Sul. Valeu, Marcos. Bom dia, bom dia. Meu amigo Daniel Venâncio, açougueiro. Oi, Daniel, bom dia. Do bairro São Vicente. Henrique, ó, se puder, toca uma música aí. A sua escolha, gostaria de oferecer para todos os ouvintes da Rádio Nova. E pra você aí também. Ah, muito obrigado. Valeu, Daniel. Tamo junto. Um abraço pra você, meu amigo. Ah, legal. Boa sorte também. Tá participando do sorteio. Bom dia, meu amigo Lucas, do bairro Petrina. Bom dia, Lucas. Henrique, quero participar dos 100 reais. Dos 100 reais e... É um voucher, tá, galera? É um vale de 100 reais do Cantina. Então, bora participar. Isso aí, Lucas. Boa sorte pra você. Do bairro Petrina. Valeu, valeu. Ah, eu também queria participar. Lá é bom demais. Todo mundo, né? A minha amiga lá na Ponte do Evaristo, Natália Gomes. Oi, Natália. Tudo bem? Bom dia, mulher. Henrique, quero participar desse sorteio aí da Cantina, hein? Tá bom. Um abraço pra você, Natália. Boa sorte. Cruza os dedos aí, quem sabe? Né? Lá da Ponte do Evaristo. Quem é de Manhuaçu e da... Quem é de Manhuaçu conhece, gente. É muito bom. É sério. Vai por mim. Você não vai se arrepender. Se você ganhar... você vai curtir, viu? A minha amiga Camila. Oi, Camila. Tudo bem, Henrique? Toca aí uma música. A sua escolha. Tá bom, deixa comigo. E também quero participar do sorteio. É a Camila do bairro Petrina. Boa sorte, viu, Camila? Ela é cruzeirense, né, Camila? Bom dia pra você, viu? Obrigado pela sintonia. Tamo junto, Camila. Valeu, minha querida. Tá na padaria, Camila? Tá trabalhando hoje? Ih, mulher. Bom trabalho, viu? Rafaela diz que tá esperando você pra ir pra academia. Não abandona ela não, tá, Camila? Ela vem aqui todos os dias. Ela sempre lembra da amiga cruzeirense dela. Ai, ai. Bom, bora curtir música boa, agora são 8h57, bora participar, tem sorteio hoje, tem a sua participação, tem informação, muita música boa e alegria. Bora curtir Natanzinho Lima com Panda, Buzina. Simbora, no 12.

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5: Muito bem, agora são 9:04. Bom, ela já chegou. Bom dia, Lorena Correia, tudo bem?
7: Bom dia, galera. Tudo bem e vocês?
5: Tudo ótimo. Hoje vamos falar sobre...
7: Hoje vamos falar sobre Sul-Americana e Libertadores também, que tivemos jogos ontem, temos mais jogos hoje.

0: hoje. A gente passa aí os resultados de ontem. Vamos falar também dos jogos de amanhã.
1: Muito bem, esse é o Placar Esportivo, começando agora tudo sobre futebol com ela, Lorena Correia. 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
0: Vamos falar primeiro de Libertadores, que teve um joguinho só ontem. O jogo foi entre Fluminense e Platense. O Fluminense saiu na frente, leva uma vantagem de 2-0 para um jogo que vai ser decidido fora de casa. Então aí, 2-0, golzinho do Hulk, tá? Fala dele.
1: Olha,
0: teve
1: o
0: gol do Hulk.
1: É legal.
0: É.
1: Saiu do Atlético Mineiro, né?
0: Saiu do Atlético Mineiro, foi pro Fluminense. Eita, sabendo.
1: Tá vendo? Uma grande perda para pro Galo, né?
0: Ah, você é atleticano, você ficou triste, né?
1: Eu não. Que isso, gente. Tá vendo? Olha, ela querendo me colocar em...
0: Brincadeira.
1: Tá vendo?
0: Eu só queria tentar tirar de você qual que é o seu time aí, mas não deu certo. Não deu certo por enquanto. Mas aí foi o único jogo da Libertadores ontem, porque a Libertadores continuou com os brasileiros hoje. Hoje teremos Palmeiras e LDU às 7 horas da noite e às 9h30 da noite, Estudiantes e Corinthians, fazendo aí o primeiro jogo das quartas, né, da Libertadores, para definir aí quem passa às semifinais. Ainda vai ter Flamengo aí ao longo da semana, tá?
1: Boa.
0: Mas mantenham a calma. Na Sul-Americana, a gente teve 2 jogos ontem de brasileiros. Ontem a gente teve o Vasco enfrentando o Santa Fé fora de casa. O jogo terminou empatado em 0-0.
1: 0-0?
0: 0-0.
1: Sem gols aí. Melhor que nada, né? Tá bom.
0: Tá bom. Não pode perder
1: não
0: fora
1: pode
0: de
1: perder,
0: casa,
1: tá
0: né?
1: Bom.
0: Jogando fora de casa em Sul-Americana, Libertadores, não pode perder.
1: É isso aí.
0: O empate é um bom resultado, vai decidir tudo agora aqui no Rio de Janeiro, vai ficar tudo bem. E a gente teve também ontem Boca Juniors vencendo o São Paulo por 1-0,
1: que
0: tá?
1: Isso, gente. Achei que o São Paulo ia ganhar, hein?
0: Achou mesmo?
1: Eu achei. Você tava torcendo pro São Paulo?
0: Eu não.
1: Que isso?
0: Eu já falei, eu não torço pra brasileiro nenhum agora, nem na Libertadores, nem na Sul-Americana. Mas é porque jogar na Bomboneira é muito difícil. Poucos clubes brasileiros conseguem ir lá e ganhar do Boca Juniors dentro de casa. Mas é um resultado magrinho também, né? São Paulo joga o segundo jogo em casa, pode reverter esse placar.
1: Boa.
0: Aí de 1-0.
1: Dá pra melhorar.
0: É. E na Sul-Americana hoje a gente tem um duelo de brasileiros.
1: Olha, quem?
0: Às 7 horas da noite, Santos e Atlético Mineiro vão se enfrentar, tá?
1: Eita.
0: É, o primeiro jogo lá em Santos mesmo, e aí o segundo jogo, o Atlético decidindo em casa, né? Vamos aguardar aí o resultado, mas o favorito é o Atlético, né, gente? Pelo amor de Deus.
1: Olha, será?
0: Com certeza o favorito é o Atlético Mineiro, pelo amor de Deus, me ajuda aí. Vou ter que soltar a fatídica frase, se não ganhar do Santos, pelo amor de Deus,
1: olha,
0: né?
1: Olha, tá vendo, gente? Vou te contar, viu?
0: E tá jogando bem o Atlético, tem tudo pra ganhar.
1: É isso aí.
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0: São poucos jogos nesse meio de semana, né? Agora vai afunilando Libertadores e Sul-Americana. Menos jogos pra gente falar, mas boa sorte aí pros brasileiros, né? Apesar de eu não querer que nenhum ganhe.
1: Olha só, gente, vou te contar, viu? Bom, enfim, ela vai trazer os resultados e manda um abraço pra nossa amiga Sandra. Mandou um abraço pra você aqui. Lorena, bom dia, um abraço pra você, Sandra Martins.
0: Um abraço pra você, Sandra, um ótimo dia pra gente.
1: E a nossa amiga Cruzeiro Atlética, nossa, calma que eu...
0: Eita!
1: Quase que vira uma guerra aqui, porque ela é galo. É a Dulcineia, manda um abraço pra ela.
0: Dulcineia.
1: Meu Deus
0: um
1: do céu.
0: Abraço pra você e boa sorte aí no jogo de hoje.
1: É
0: apesar
1: isso,
0: de que eu acho que não vai precisar de muita sorte não, tá?
1: A nossa amiga Betinha mandou boa

0: sorte, não sei pra quem que ela mandou boa sorte, dona Betinha. É pra
1: Deve
0: quem
1: ser
0: é boa sorte?
1: Pra mim que vou ter que assistir jogo sem estar tá torcendo pra ninguém, né?
0: Ah, entendi. Ela mandou bem... boa sorte.
1: É.
0: Então tá bom. É isso aí. Esse foi o Placar Esportivo de hoje. Com ela, Lorena Corrêa. E até amanhã.
1: Até amanhã, tchau, galera.
0: Tchau.
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1: Muito bem, agora são 9h23. Simbora atender as participações dos nossos ouvintes. São os melhores ouvintes desse Brasil. Deixa eu ver quem tá comigo. Bom dia, bom dia. Tem alô na Rádio Nova?
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1: Alô, alô. Muito bem. Deixa eu mandar um abraço. Meu amigo Doroteu. Alô, Doroteu. Bom alô, dia, bom alô. Dia. Tá na sintonia participando com a gente. Muito obrigado. Henrique, estou aqui no bairro Catuaí. Quero participar do sorteio. Toca a música do Eduardo Costa. Valeu, deixa comigo. Um abraço. D'Ângelo Márcio. Bom dia, D'Ângelo. Obrigado pela sintonia, participando com a gente. Henrique, quero participar do sorteio. Valeu. Quem tá na sintonia é o Germano. Salve, salve, Germano. Fala, Henrique, porca de sacola. Que isso, cara, tá vendo? Vou te falar, viu? Germano aqui, Henrique, na obra do Alex. Alô, Alex, um abraço pra vocês. É, manda um alô pro Branco e também o Neemias. Toca aí a música. Sublime. Renuncia. Já tô vigiando a sexta-feira, Henrique. Tá, pode pedir o Pix já, que isso, coitado do patrão, gente. Hoje é quarta-feira, teve feriado essa semana. Calma aí, né? A galera já tá querendo Pix na conta, meu Deus do céu. Tamo junto, um abraço, valeu! Ó, tem áudio do meu amigo. Bom dia, Marquinhos, do Sagrada Família. E aí, cara? Bom dia, solta a sua voz, fala comigo.
4: Bom dia, Henrique.
1: Bom dia.
4: Esse é o Marquinhos.
1: E aí, Marquinhos?
4: Família. Eu queria pedir a música da Hungria, Temporal.
1: Temporal?
4: Meu filho Anto, especial, né?
1: Claro.
4: Que mora no bairro Catuaí. E eu sou pais e filhos também da BR. Aqui? E todos os ouvintes da rádio. Manda você também, meu amigo.
1: Valeu.
4: Tchau e obrigado.
1: Tchau, obrigado. Muito bem, 9h25 ele pediu. E aqui é assim, pediu, tocou. Hungria, Temporal.

Acho que a dificuldade ninguém escolhe passar, entendeu? A tempestade que vai passar ninguém sabe. E aqui foi tanta tempestade que a gente aprendeu a dançar na chuva, meu irmão.

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Muito bem, agora são 8h39, você curtiu Gustavo Lima, Assunto Que Dói. Jorge Matheus, com Matheus e Cauã, Gaivota, só sucesso, música boa. Bom, deixa eu mandar um abraço para essa galera que tá participando comigo aqui no WhatsApp. Deixa eu ver os melhores ouvintes desse Brasil. Bom dia para essa galera. Vocês já sabem, né? Tem alô na rádio.

0: 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Bora participar com a gente. Manda aí o seu alô e a sua mensagem.
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0: Um alôzão, deixa eu ver quem tá comigo. Jussara. Oi, Jussara. Tudo bem, mulher? Henrique, sou de Manhuaçu.
2: Alô, alô.
0: Quero participar do sorteio, tá bom? Boa sorte pra você. Minha amiga Dulcineia, lá da Pedra Furada, mãe Nossizinha. Oi, Dulcineia. Bom dia, minha querida. Quem tá participando, deixa eu ver. Bom dia pra minha amiga. A Márcia Cândido. Ô, Márcia, tudo bem? Toca aquela música do Henrique Juliano, Seja Ex. Ofereço pras minhas amigas Vanilda, a Luana, Elisângela, Viviane Bahia. Pra você também, Henrique. Ah, muito obrigado. Quero participar do sorteio. Tá bom, boa sorte. Meu amigo Isaías, do bairro Todos os Santos, na sintonia com a gente. No bairro Santa Terezinha, Vitor Moreira. Salve, salve, Vitor, bom dia. Diego dos Santos, no centro de Manhuaçu. Minha amiga Vânia Lima. Oi, Vânia. Tudo bem, mulher? Do bairro Nossa Senhora Aparecida, bom dia pra você. Minha amiga Rose. Oi, Rose. Henrique, manda um alô aqui, ó. Cris, a Gils, a Denise, a Rose. Estamos ligadinhas. Toca um forró aí pra gente. Que isso, mulher? Um forrozão pra dar uma animada? Tá bom. Ó, um bom dia pra minha amiga, a Mara Brandão. Oi, Mara. Tudo bem, mulher? Henrique, gostaria de ouvir uma música do Luan Santana. Mora no bairro Lajinha. Te vejo todos os dias aqui na rua. Que isso, mulher? Sério? Oxi. Ô, Mara, um abraço pra você. Na próxima, você pode gritar, viu? Grita, ô, Henrique. Aqui. Tá bom? Dá um grito aí, a gente... pra te conhecer, é um prazer. Um abraço, minha querida. Mara, Mara Brandão. Bom demais, participando com a gente. Bom, agora são 9h42. Bora curtir uma música boa. A galera pediu, né? Ah, Henrique, toca aí a minha música, Henrique. Então tá bom, bora curtir um forró Vitinho Imperador pra galera. Eu me apaixonei. Bora mexer o doce, meu filho. Anima aí.
3: Seu Vitinho Imperador. É som de paredão. O solo que vai ficar na sua mente aí, ó. Bora, Demi Boy. Bota pra estar.

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Muito bem, agora são 9h55. Bora mexer o doce, meu filho. Wesley Safadão, 6 cordas, baião de 2. Música animada. Nesta manhã de quarta-feira. Bom demais. Oh, coisa boa. Deixa eu mandar um alô pra essa galera. Débora Berbet. Oi, Débora. Bom dia pra você, minha querida. De São Pedro do Havaí, participando com a gente. Bom dia, minha querida. Um abraço, Débora. Pedindo música do Jorge Matheus. Tá bom, daqui a pouquinho vai rolar sua música. Tainara Mourinho. Oi, Tainara. Bom dia, bom dia. Pedindo música do Henrique Juliano. Tá certo, um abraço, minha amiga Eliane Monte Alverne. Um abraço pra você e pra todo mundo aí, viu? Ótimo dia, valeu. Érica Aparecida, do Córrego Sinceridade, querendo participar também do nosso sorteio. Maria Aparecida Pinel, Roça Grande. Mônica das Graças, do Córrego da Raiz. O Brian Gustavo, do Clube do Sol. Oi, Brian, bom dia. Um abraço pra você. Quem tá na sintonia é a Bianca Aparecida. Oi, Bianca, bom dia, bom dia. A Sônia Regina, do bairro Alfaçu. Nosso amigo D'Ângelo, do bairro Bom Pastor. Salve, salve, D'Ângelo. Meu amigo Sérgio, Sérgio do bairro Lajinha. Alô, Sérgio. Henrique, toca a música do Felipe Araújo aí, ó. Tá legal. Pra todos os ouvintes. Me coloca no sorteio, hein? Tá bom, boa sorte pra você. Ó, Dona Gislaine. Oi, Dona G, bom dia. Tomando um cafezinho com batata doce. Que isso, gente? Tá podendo, viu? Ele passou aí, né? O nosso amigo passou aí e não come... Henrique, ele não gosta de batata doce. Que isso? Ele é xexelento. Um abraço pra vocês, tamo junto. É, só tomou um cafezinho e foi embora. Vou te falar, viu? Um abraço pra você, pra sua irmã, pra Dona Ângela também. Ele é Nutella, deixa aí. Moisés Alves, oi Moisés, bom trabalho, tá na obra, Henrique, estamos aqui trabalhando, viu? Um alô pra todos os ouvintes, o mestre Tiago e o Cigano, e os ajudantes, o Caio e o Ceará. Um abraço pra você, alô, tamo junto. Legal, Lucileia participando com a gente também, muito obrigado, um abraço Lucileia, valeu, valeu. Todo mundo querendo ganhar hoje, né, participar do sorteio. Aí sim, tá certo, tem que participar mesmo. Boa sorte pra todos vocês. Bom, bora curtir música boa. Ana Castela chegando por aqui pra animar a nossa manhã. Simbora, bora mexer o doce.

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1: Agora são 10 horas.
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0: Muito bem, agora são 10:09. Você curtiu? Sucesso, gente. Bom demais. Quero ser feliz. Felicidade é o que eu desejo para todos vocês. Para todos nós. Bora ser feliz, meu povo. Ah, a vida é assim. O problema a gente passa todo dia. E a gente tem que seguir com um sorriso no rosto. Sorriso no rosto. Felicidade e alegria. É o que importa. Um abraço para minha amiga Rosilaine. Oi, mulher. Tudo bem, Rosilaine? Bom dia. Participando com a gente. Muito obrigado. Tá na sintonia mandando mensagem. Deixa eu ver. Quem tá mandando áudio aqui? A minha amiga, bom dia.
1: Quero participar do sorteio também, tá?
0: Ah, ela quer participar do sorteio também. Maria Aparecida.

0: Aparecida Moura. Oi, Maria Aparecida, bom dia, mulher. Tudo bem? Bom dia, bom dia. Maria da Glória Vidal, Serra do Ouro, Sacramento, participando com a gente. Meu amigo Luiz Manuel. Oi, Luiz, bom dia. A Mônica, lá em Manhumirim. Oi, Mônica. Henrique, toca minha música aí, cara. Felipe Rodrigo. Tá bom, mulher. Daqui a pouquinho vai rolar sua música, viu? Tamo junto. Um abraço pra você. Lá no bairro Operários, a Fatinha. Oi, Fatinha. Maria de Fátima, do bairro Operários. Obrigado, Henrique. Boa sorte pra você, minha querida. Toton Isaac também. Um abraço pra ele. Tamo junto. Valeu. Os melhores ouvintes, não é mesmo? Renata Lourenço, participando com a gente, do bairro São Jorge, bom dia pra você. Meu amigo Marcos Antônio, do bairro Lajinha. A Zilda, oi Zilda, do bairro São Jorge, oi Zilda. Zilda dos Santos, participando com a gente, obrigado pela sintonia, viu Zilda? Só gente boa hoje, hein? Os melhores ouvintes. Ó, minha amiga pediu, Henrique, toca a minha música. Deixa eu ver aqui. Daqui a pouquinho vai rolar a sua música então, tá bom? Um abraço pra você, Rodrigão, Rodrigo Viana, participando com a gente também. Bora curtir um pagode. Ele que fez um sucesso em Manhumaçu. Ah, Mumuzinho, Fulminante.
1: Vamos cantar! O Brasil inteiro cantou! Vamos cantar, que bonito! A primeira frase é de vocês, hein? Vamos cantar! Bora! Tá lindo, tá lindo!

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1: Muito bem, agora são 10h18 e está começando o nosso ranking musical. Na sequência, são 3 músicas e eu quero saber qual é a melhor música na sua opinião. Quem escolhe é você. Bom, hoje a música número 1, Felipe e Rodrigo, Ignora. A música número 2, Henrique e Juliano, Seja Ex. E a música número 3, Diego e Vitor Hugo, Beijei a Cura. E aí, qual é a melhor música na sua opinião? Ignora, música número 1, Seja Ex, música número 2 ou Beijei a Cura, a música número 3. E aí, qual é a melhor música na sua opinião? Bora participar com a gente. É muito simples. Você vai pegar o telefone e adicionar 33984541735. Anota aí, vai. Anota, adiciona o WhatsApp da Nova e envia agora mesmo a sua resposta. Qual é a melhor? Bora participar com a gente. Esse é o nosso Top 3. É o Top Top do Bom Dia Nova.
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2: Muito bem, agora são 10h29. Você curtiu o Top Top do Bom Dia Nova? Eu quero saber, na sua opinião, qual é a melhor música. E aí, a música número 1, ignora? A música número 2, seja ex? Ou a música número 3, beijei a cura? Qual é a melhor música, na sua opinião? Para participar, é muito simples. Você vai pegar o telefone, adicionar o WhatsApp da Rádio Nova, 33984541735, e vai participar com a gente. Manda aí qual é a melhor música, na sua opinião.
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0: Muito bem, agora são 10h42. Você curtiu Xamã com Marília Mendonça, Leão. Só sucesso. Meu amigo Lucas tá trabalhando na terraplanagem. Bom dia, meu querido. E aí, cara?
1: Alô, Henrique.
0: Alô, bom dia, beleza?
1: Luciano, aqui, manda um abraço aí pra galera da terraplanagem.
0: Claro, um abraço pra todo mundo.
1: Pessoal, sou sambeiro, sou um chapéu mirado, sou operador de máquina.
0: Aí sim, um abraço pra todo mundo, valeu!
1: Toca aquela música lá, Aceita que Dói Menos.
0: Aceita que Dói Menos, tá bom. Valeu, meu amigo. É porque ele tá dentro do... Ele é operador de máquinas, aí ele mandou o áudio, por isso que ficou desse jeito. Um abraço pra você, meu amigo, tamo junto, bom trabalho, viu? Quem tá na sintonia, bom dia!
2: Ô, Henrique, bom dia, Henrique. Aqui, gostaria de mandar uma música aqui
0: bom dia.
2: Pro Leandro, é só na obra aqui no Bela Vista. Manda um alô pra nós aí, manda uma música pra nós do Bruno Marrone.
0: Bruno Marrone.
2: Aqui é o Henrique é aqui do Bela Vista. Ainda tô falando da obra aqui, Henrique. Um abraço, Henrique.
0: Tamo junto. Valeu, meu amigo. Um abraço, Wesley. Wesley Santana, tamo junto. Valeu. Júlio César participando também. Bom dia pra você. Quem tá na sintonia, minha amiga Flávia das Dores Pereira. Oi, Flávia Pereira, bom dia. Pedindo música do Henrique Juliano. Henrique, manda um abraço para o meu esposo. Neto César. Ah, legal, um abraço pra você. Fala que eu amo ele. Tá bom. A Newton, faltou aqui agora, corrigiu. Newton César. Alô, Newton. Um abraço, tamo junto. Bom, e a galera escolheu. Sabe qual foi a música mais votada hoje? Ah, a galera sabe o que é bom, né? Música número 3, Beijei a Cura. Você vai curtir agora, foi a mais votada no Top Top do Bom Dia Nova. Bora curtir.
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2: É agora no Bom Dia Nova, participação premiada, meus amigos. Bom, hoje é a parceria do Sindicomércio com a Rádio 9 FM, fortalecendo o comércio de Manhuaçu. Fortalecendo o comércio e tem várias empresas parceiras. Hoje, a empresa parceira é o Cantina. Olha só, gente, sorteando para você, ouvinte, um vale de R$100 do Cantina para você aproveitar. Então, bora, meu povo, bora participar. Ah, na verdade, a galera já participou, né? Deixa eu ver quem ganhou. Ai, meu Deus do céu. Quem será? Parabéns a Lucileia. Parabéns, mulher. Lucileia da Costa, do bairro Santa Terezinha. Ela ganhou. Final do WhatsApp 9301. Parabéns, Leia. Lucileia da Costa participou e ganhou um vale de R$100. É para utilizar lá no Cantina Caldos e Batatas. Legal demais. Parabéns, minha querida Lucileia da Costa, do bairro Santa Terezinha. Agora você que não ganhou, fica triste não, tá? Ah, fica triste não. Para com isso. Em breve vai rolar outros sorteios para você. Continue participando com a gente.
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2: Bom, agora são 10h55, chegamos ao final do nosso programa. Está encerrando agora o Bom Dia Nova. Deixa eu mandar um abraço para minha querida Odília. Oi, dona Odília. Tudo bem com a senhora? Bom dia. Obrigado pela sintonia.

Um abraço também para o meu amigo Flávio, lá em Reduto. Meu amigo já está no almoço. Odair. Salve, salve, Odair. Bom dia. Sônia Regina. Marcos Vinícius. Muita gente hoje participou, claro. Querendo ganhar aí o sorteio do Cantina. E a galera que mandou mensagem. Muito obrigado. Tamo junto. Valeu. Um abraço para você, viu?

0: segue o Instagram da Rádio 9FM, dá aquela moral pra gente, segue. Daqui a pouquinho tem o Orelhão da Nova com o Ronaldão Chuchu, tem o Popline pra galera, muita música boa ainda hoje pra você aproveitar, então não desliga esse rádio. Fica aí com o radinho ligado, porque tem muito mais pra você. Eu vou ficando por aqui, muito obrigado pela sua sintonia, pela sua participação. Eu volto amanhã. Tchau, tchau, pessoal. Fica com Deus. Fui.
1: 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Léo Foguete.

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1: Bora! Bora, galera. Ó, bom dia, bom dia, bom dia pra você ligado aqui nos 88.3 da Rádio Nova, Chuchu. Trembonso. Nova FM. Ó, boa quarta-feira pra você. Tá começando mais um Orelhão da Nova, tá? Boa, avisa pra todo mundo aí, avisa pra geral aí, Chuchu. Tá rolando mais um Orelhão da Nova na Rádio Nova.
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1: Bom, é o seguinte, ó, o Orelhão é povão, o povão é orelhão e até 3 horas da tarde muita música boa pra você e tem uns quadros maneiros também pra galera interagir com a galera aqui da Nova. E esse é o Tarcísio do acordeão.

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Bom, até aí, Chuchu, esse eu sou maneiro da Ivete Sangalo, da Vevê, tá aqui no Orelhão da Nova, Chuchu. O nome desse som é Clareou, Ivete Sangalo. Pô, rolou também Jorge Matheus molhando o volante, Jorge Matheus. Ó, galera, tem um quadro maneiro aqui no Orelhão da Nova, todo dia a partir das 11 da manhã, que é o Orelhão Toca 2. Pô, você, Chuchu, pode mandar uma mensagem aqui pra Rádio Nova, pô, pedindo pra Nova mandar duas músicas maneirinhas na playlist musical da Nova, uma coladinha na outra, no quadro Orelhão Toca 2, tá? Com o seu artista preferido, tá bom, Chuchu? Você pode mandar, você pode pedir que o Orelhão Toca 2 com seu artista preferido. Manda aquele recadão pra gente aqui pro 984541735. Na Rádio Lindona, queridona da região. Ó! Oh.

0: O Homem e um da Nova volta já já. Daqui a pouquinho. Você curte essa aqui, ó.
1: Vai de pet. João Melari, tem que ser.
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0: Manté Chuchu, Nando Moreno com o Alemão do Forró. Como é que mexe, hein?
1: Ó. Oh. Pegada mais segura. Mostra
0: como é que mexe. Como é que mexe? Ah, é só você curtir aqui a programação da Rádio Nova FM, né, Chuchu? Pois forró é maneiro, hein? Como é que mexe? Nando Moreno, Alemão do Forró. Por falar em Alemão do Forró, Alemão do Forró e Nando Moreno também estão cantando a música do Chuchu, ó. Ó, ó.

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tem jeito, meu compadre. Vambora. Ela vacilou comigo e nós estamos aí, né? Tudo certo.

0: vou até aí, chuchu, coração partido do menos é mais aqui na Nova.
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0: Bom, galera, menos é mais, coração partido, Natanzinho Lima com Panda, buzina, pipi. E ainda João Gomes com Mete um Bloco Nele. Seguinte, ó, tá liberadão pra você participar com a gente aqui no quadro Tem Alô no Orelhão, Tem Alô na Rádio Nova. E galera, agora tem uma pausa de 25 minutos na programação da Rádio Nova FM para o horário eleitoral gratuito. Até já!

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Mãe Chuchu, aqui é Rádio Nova e ó, tá liberadão pra você o 984541735. Pô, de repente você quiser mandar um recado pra gente aqui, pedir uma música, mandar um salve-salve aí, galera. Ó, tem alô no Orelhão, tem alô na Rádio Nova, tá, Chuchu? Manda aquele recadão aqui com o seu nome, de onde você tá falando. Manda pra gente aqui pra Rádio Nova, 984541735.

Essa música é legal, né, Chuchu? Marília Mendonça, de Paulo e Paulino, Estrelinha. Nossa saudosa Marília Mendonça, né, Chuchu? Ó, tem alô no Orelhão, tem alô na Rádio Nova, 98454-1735. Deixa eu mandar alô aqui pro Jeidson Martins Soares, o Jeidson. Divino Augusto, em Simonésia. Urias Alves, na cidade de Ipanema. Vem com outro, o Zé Chumbrega. Ô, Zé Chumbrega. Zé Chumbrega tá na Baixada, Zé Chumbrega.

Brega. Ah, deixa eu mandar um alô pro Léo, o Léo Dutra, no Dona Marmita, em São Pedro do Havaí, o irmão da Lara. Ontem foi aniversário do Léo. Ô, Léo, uai, Léo. Pô, nem convidou a galera pra merenda, hein? Léo Dutra, em São Pedro do Havaí. Foi aniversário dele ontem, galera. Vigia aí, me informa aí que dia e que horas que vai ser a merenda. Aniversário do Léo Dutra ontem, Léo Dona Marmita. Ô, Léo, São Pedro do Havaí, tá todo mundo perguntando que horas que vai ser a merenda. Ó, Chuchu, daqui um pouquinho pra você tem Eduardo Costa e já já também tem o Menos é Mais.

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3: 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Ó, legal, hein, Chuchu? Presentão da Nova...
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essa música é legal, né, Chuchu? Tem uma letra muito bonita, né? Pra melhorar, Marisa Monte, também seu Jorge aqui na Rádio Nova pra melhorar, tá? Você pode ouvir essa música de novo, ou de repente outro som maneiro da Marisa Monte aqui na Rádio Nova. E ó, eu vou girar a roleta, tá, Chuchu? Rapidão o intervalo aqui. Intervalinho comercial e já já tem essa música Chonada do Eduardo Costa. Melhor ou pior? Interrogação na Nova. Ó, já já pra você.

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1: 1 hora.
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Bom, Chuchu, a bola rolou ontem à noite em Copa Sul-Americana, também para Libertadores, hein, galera? Ontem, Libertadores América, ontem, Rio de Janeiro, Maracanã, Fluminense 2, Platense da Argentina 0. Pô, o Fluminense deu um pulão rumo à semifinal da Libertadores América, hein? 2-0 ontem. O Hulk jogou muito ontem, hein? 2 Fluminense, 0 Platense ontem no Rio de Janeiro. Jogo de volta terça-feira que vem na Argentina, 7 horas da noite. Se o Fluminense passar, ele vai pegar o vencedor do confronto entre Palmeiras e LDU do Equador. Primeiro jogo é hoje à noite, a Arena do Palmeiras em São Paulo, Palmeiras e LDU hoje, 7 da noite. Tem outro brasileiro em campo hoje, o Corinthians, que vem de 4 derrotas seguidas aqui no Brasil. O Corinthians enfrenta hoje, 9:30 da noite, na Argentina, o Estudiantes, galera. Estudiantes e Corinthians hoje, 9:30 da noite. Quem passar desse confronto aqui vai pegar na semifinal o vencedor do outro confronto, entre Independente Del Valle e Flamengo, que se enfrentam amanhã, 9:30 da noite, também no Equador. Agora, galera, pela Copa Sul-Americana ontem na Colômbia, Santa Fé 0, Vasco da Gama 0. Vasco perdeu o

pontão de gol aí no finalzinho. Ou goleiro do Vasco, Léo Jardim, caramba, fez duas defesaças, hein, galera? Jogo de volta terça-feira que vem, Rio de Janeiro, São Januário. Ontem, na Argentina, Sul-Americana também, ontem na Argentina, Boca Júnior 1, São Paulo 0. O jogo foi no bonito estádio La Bombonera, o estádio do Boca Júnior, tava lotado pra variar, né? Jogo de volta da Copa Sul-Americana, terça-feira que vem, no estádio do Morumbi, na cidade de São Paulo, o empate ou vitória da Boca Júnior. O São Paulo tem que ganhar, a diferença de um gol, decisão nos pênaltis, dois gols pra carimbar o passaporte para as semifinais da Copa Sul-Americana, Chuchu. E hoje tem um confronto brasileiro hoje na Copa Sul-Americana. Hoje, 7 horas da noite, em São Paulo, tem Santos e Atlético Mineiro. Ó o galão da massa aí, em jogo de volta hoje, né? Quem passar esse confronto de Santos e Atlético Mineiro vai enfrentar o vencedor do confronto entre Cienciano e Montevideo do Uruguai. Cienciano do Chile e Montevideo do Uruguai. E quem passar o confronto São Paulo-Boca Júnior, Vasco e Santa Fé, eles vão se enfrentar na semifinal. De repente, a gente pode ter São Paulo e Vasco da Gama nas semifinais da Copa Sul-Americana. Ai, chuchu! Boa terça-feira, hein, galera? Ai, a música que tá no coração do Léo Dutra de São Pedro do Havaí. Dizem que ele tá apaixonado agora. Não sabemos por quem. Eduardo Costa, melhor ou pior?

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0: Legal, né? Foi legal essa música, né, Chuchu? Hugo e Guilherme com a Ana Castela, todo mundo menos eu. Ó, tem alô no Orelhão, tem alô na Rádio Nova, deixa eu ver a galera aqui. Tem alô pro Zé Mendes, no bairro Ponte da Aldeia. Oi, Zé Mendes. Tem alô pro Betão. Betão tá na Ponte da Aldeia. O Betão falou que tá na academia de segunda a sexta-feira. O Betão lá que trabalha com o Devaldo na Ponte da Aldeia. Tem uma galera aqui, ó. Manda um abraço aí pro... Como é que é? Manda um abraço aí pra galera aqui da engenharia. O THS, o Clebão, o Kleber Vascaíno, o Ceará, São Paulino. Chama eles de Chuchuzinho. Ah, quem mandou? Que tá faltando o nome aqui. Quem mandou aqui? Acho que é o irmão do Zulu. Aí tá mandando alô pro Kleber. Será que é o Clebão? Estão trabalhando na engenharia lá, né? O Clebão e o Ceará. O Ceará, São Paulino e o Clebão Vascaíno. Ele que mandou aqui, o irmão do Zulu. Deixa eu mandar um salve aqui pro Endel Neném. Tá no Catar, tá trabalhando. Vamos trabalhar, Neném. Chuchu. E ainda a Dona Maria. Ela mora no centro de Manhuaçu, na rua Monsenhor Gozalês, perto do ginásio poliesportivo de Manhuaçu. E também... Leandrão, grande Leandro, Leandrão. Ele falou assim, ó. Leandrão aqui, Manhuaçu do São Jorge. Ele falou assim, manda um alô aí pro Weberson Andrade de Souza, de Luisburgo. Tá aniversariando hoje, Chuchu. Ele é meu sobrinho. Chama ele de Chuchu. O Weberson Andrade de Souza, da cidade de Luisburgo. Chuchuzinho. Seu titio Leandro tá mandando um feliz aniversário pra você. E a pergunta do Chuchu Ronaldão, né? Que horas que vai ser a merenda? O Weberson de Luisburgo. Pô, tem mais um aqui de Luisburgo. É a Fernanda. Oi, Fernanda. Fernanda de Luisburgo. Ela é fã da Simone Mendes. Oi, Fernanda. Do Zap Final 4756. Fernanda. Tem um salve também aqui pro Lucas Rosa Viana, do bairro Pinheiro 2. Ele falou, tô trabalhando aqui na região do Manancial. E claro, ouvindo a Rádio Nova. Valeu, Lucas. Lucas Rosa Viana. Tem um áudiozinho aqui. É da Dona Maria. Oi, Dona Maria. Dona Maria.
1: Boa tarde, Ronaldão Chuchu. Eu gostaria de ouvir uma música com a Simone Mendes, que ofereço para minhas netas Helena, Manu, Antonella e Vitória, e Gildemar, Sara e Ana Luísa, e para todos vocês aí da rádio.
0: Sim.
1: Que é a Maria do Bom Jardim.
0: Maria do bairro Bom Jardim.
1: Todo o pessoal aqui, toda a galera do Bom Jardim.
0: Ah, vai mandar outra lua aqui, ó. Bom Jardim, ó.
1: Valeu, Chuchu.
0: Ó, valeu, Dona Maria aí do bairro Bom Jardim. Seguinte, eu vou girar a roleta. Vamos girar a roleta aqui, né, para o intervalinho comercial no Orelhão da Nova. Depois do intervalo tem Felipe Rodrigo com esse som maneiro aqui, ó.
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0: Ignora, Felipe Rodrigo.

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Bom, legal, né, Chuchu? Essa música é maneira, hein, do Não Mexe Nas Minhas Gavetas, bombando, né? Danilo e Davi aqui na Rádio Nova. Ó, deixa eu mandar um salve aqui ao Alexandre Webra. Ele mora na cidade de Luisburgo. Ontem foi aniversário dele também, né? Ô, Alexandre Webra, de Luisburgo, a galera tá perguntando também, né? Que horas que vai ser a merenda? Porque ontem foi terça-feira, pós-feriadão. Mas o povo tá perguntando, tá, Alexandre Webra, de Luisburgo, que horas que vai ser a merenda? Uai!

0: Deixa eu mandar um salve aqui a Fátima, Fátima Venâncio Silveira. Ela mora no bairro Matinha. Valeu, Chuchu. E tem um alô em chalé pro Silvinho, Silvinho e o Raimundo, da barraca do Raimundo. Eles estão no clima do show de Rio Negro e Seu Limões, ó.
1: Alô,

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0: Ô, Chuchu, tem um quadro maneiro aqui no Orelhão, que é o Orelhão Toca Duas, hein? Você pode pedir pra Rádio Nova, pô, mandar legalzão, né? Duas músicas na nossa playlist musical com seu artista preferido. Tem uma galera pedindo, sabe quem? Marília Mendonça! Marília Mendonça! Ei, Marília Mendonça!
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1: Ô, legal, hein, Chuchu? Boa, Marília Mendonça no Orelhão Toca Duas. Foi por conveniência e eu sei de cor, Chuchu. Ó, manda aqui pra gente, pra Rádio Nova, 984541735, o seu Orelhão Toca Duas. Duas musiquinhas na sequência musical da Nova com seu artista preferido, tá, Chuchu? Bom, tem alô no Orelhão, tem alô na Rádio Nova, tem alô pra Nilceia. Oi, Nilceia, de Alto Jequitibá, Nilceia. Tem alô pra Claudineia. Claudineia tá em Reduto. Oi, Claudineia. O Sérgio tá no bairro Lajinha. Ô, Sérgio. Tá bom, Sérgio? Chuchu. O Cauã tá no bairro São Vicente.

No bairro São Vicente também, o seu Benoni da Paixão. Jaqueline da Costa Rodrigues, está no bairro Nossa Senhora Aparecida. Ah, oh, Jaqueline. O Flávio da Silva, Mileno. Ah, está no centro de Manhuaçu, Flávio. E a Silvana Maria Ramos Fernandes, ela está no bairro Lajinha. Silvana!

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1: 2 horas.
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1: Essa é uma homenagem à minha diva, à minha amiga. 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

0: Bom, até chuchu aqui na Rádio Nova, o Xande de Pilares, ainda bem, galera. Xande de Pilares, essa música é maneira, né? Música da Marisa Monte na voz do Xande de Pilares aqui nos 88.3 da Rádio Nova, né, chuchu? Cadê o Wesley? Wesley, bairro Santana. Vai, chuchu, solta a voz aqui na Nova.
1: Boa tarde, chuchu. Chuchu, manda um alô pra nós aqui na obra aqui, chuchu, Bela Vista. Um alô pro Gabriel, pro Leandro, pro Lu. Manda um alô pra nós aí. Uma música do Bruno Marrone, chuchu. Chuchu, quer participar do sorteio, chuchu? Ganhar essa carteira que eu vou pro chão buscar um carro lá, chuchu. Um abraço.
0: Aí sim, viu? Legal, boa! Paulo César tá em... Paulo César Fernandes tá em Reduto. Valeu, Paulo César. Boa sorte aí. Deixa eu ver aqui. O Éder Jordão, ele tá no Córrego do Funil em Reduto. Ele falou que hoje é aniversário dele. Não, melhor, né? Meu aniversário foi dia 3 de setembro. Valeu, Éder. Éder Jordão, Córrego do Funil, Reduto. Dia 3 de setembro agora foi aniversário dele. Teve merenda, Éder? Parabéns aí, chuchu. O Luiz Flávio também está em Reduto, Vida Nova. Valeu, Luiz Flávio. Chuchu. Davidson. O Davidson da Costa também está em Reduto. Uai, que bom, uai. Já a Aline Aparecida Lima está no Córrego Santa Clara, na região do Manhuaçuzinho. E o Bidu. Oi, Bidu. O Bidu está em Santa Amaro de Minas. Falou assim... Passa pra mim aí a música do Chuchu, que eu tô decorando, tá, Ronaldão? Pra mandar aí um áudio cantando a música aí do Chuchu. Valeu, Bidu, Santa Amaro de Minas. Bidu!

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Bom, Chuchu, som maneiro, né? Música bonitinha da Isa aqui na Rádio Nova, meu talismã, aqui nos 88.3 da Rádio Nova. Ó, boa quarta-feira pra você que tá em Manhuaçu, pra você que tá em Realeza, São Pedro do Havaí, São Caetano, Caputira, Vila Nova, Palmeiras do Manhuaçu, Ponte do Silva, Luisburgo, Pontões, São João do Manhuaçu, Santo Amaro de Minas. Galera Ponte do Silva, Alto Caparaó, Alto Jequitibá, Manhumirim, galera Pequiá, galera Santa Cruz, Irupi, enfim, galera de Reduto, Jaguaraí, né, Martins Soares, ô trembão, né, Igrejinha dos Vieiras, São José da Figueira, São João da Figueira, São José do Mantimento, Conceição de Ipanema, galera de São Geraldo, né, Santa Filomena, Santa Quitéria, Santana do Manhuaçu, São João do Capim, galera do Rio Preto, Alegria, galera de Simonésia, né? Todo mundo, né, Chuchu? Tá todo mundo ligado aqui na Rádio Nova. Obrigado, obrigado. Olha que som maneiro também. A vida inteira, Chuchu. Raça Negra com Eduardo Costa. Lasqueira.

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0: Pô, até que sou maneira, hein, Chuchu? João Nelore, texano, Antônio Gabriel, aqui na Nova.
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0: O nome desse som é Sou Cowboy, Natan com o Zé Vaqueiro, aproveita que eu tô brigado.
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0: Bom, galera, tá acabando o Orelhão da Nova. Ah, antes, a galera tava concorrendo aqui hoje ao sorteio de cartelas pro sorteio do show de prêmios, domingão que vem, em Manhumirim, galera. Ó, tá saindo aqui, ó, a galera que levou a cartela aqui, ó. Pô, apresentão da Rádio Nova, hein? Éder Jordão, de Reduto, e Cristina de Fátima Venâncio, de Manhuaçu. Essa galera, a equipe de promoção da Rádio Nova, vai entrar em contato com vocês aí, tá bom? Éder Jordão, Reduto, e a Cristina de Fátima Venâncio Silveira, de Manhuaçu, tá bom? Parabéns pra vocês aí. Pra galera que não ganhou, ó, fique ligado aqui na Rádio Nova, hein? A qualquer momento vai rolar mais promoção pra você, Chuchu! Boa quarta-feira pra você, pra sua família. E mais uma vez, obrigado pelo seu carinho, obrigado pela sua audiência e obrigado pela sua participação com o Ronaldão Chuchu aqui na Rádio Nova. Amanhã, quinta-feira, se Deus quiser, 11 da manhã, tem mais Orelhão da Nova. Chuchu!

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3: Quarta-feira, 9 de setembro, eu tô chegando. A partir de agora, Inglês e Sérgio, a sua companhia aqui no Popline, na Rádio Nova FM. Excelente tarde pra você que tá no trabalho. E aí, você tá trabalhando, tá ouvindo a Nova FM? Um abraço pra você. Obrigado pelo seu carinho, pela sua companhia. Ótima quarta-feira também pra você que tá aí, ó. Tá no agro, né? A galera do agro trabalhando aí. Você que tá no carro, tá sintonizado através do radinho do carro. Obrigado pelo seu carinho, pela sua companhia. Na Rádio Nova FM, é bom demais ter você conectado aqui no Popline, música, informação, nosso bate-papo. Bora aumentar o volume que tá apenas começando o Popline aqui na Rádio Nova.
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3: E a gente começa bem o Popline com o Gustavo Lima.

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0: 3h20. Alegria e o melhor da música pra você aqui no Popline, na melhor sintonia.
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0: E aqui no Popline, o nosso bate-papo, e através do nosso WhatsApp, você manda o seu recado. Já já teremos aqui o seu alô, a sua participação. Já mandou aqui a sua mensagem aqui, ainda não? Então, ó, 33984541735 para você participar e se interagir aqui no Popline, pedir o seu som preferido. Mande aqui o seu áudio, né? Fala aqui para mim, ó, onde que você tá trabalhando, onde que você tá ligado, onde que você tá em sintonia, se é pelo radinho convencional ou através do aplicativo. Obrigado pelo seu carinho, pela sua companhia em casa, no trabalho, onde você estiver, curtindo aqui o som da Rádio Nova. É bom demais ter a sua companhia aqui na melhor sintonia.

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1: Olha só, Palmeiras e LDU voltam a se encontrar em uma fase decisiva da Libertadores, quase um ano depois aí de protagonizarem aí uma das semifinais mais emocionantes da competição. Para Thiago Nunes, o Verdão chega como favorito e precisa ficar aí atento, né, ao fator altitude na decisão em Quito. No ano passado, o Palmeiras sofreu aí uma derrota por 3-0 em Quito, mas protagonizou aí uma reação histórica no agora Nubank Park, com uma atuação memorável, né? Venceu aí por 4-0 e garantiu a classificação para a final. E nós teremos também, em uma fase no Brasileirão, o Corinthians foca na disputa de uma vaga nas semifinais da Libertadores. Na noite desta quarta-feira, dia 9, o Timão vai enfrentar aí o Estudiantes, em La Plata, na Argentina, no jogo de ida das quartas de final. O duelo será disputado no estádio Jorge Luiz Risky, em às 9:30 da noite. Então, para você que tá ligado aí. E teremos ainda Santos e Atlético Mineiro, que será aí disputado aí, né? A Sul-Americana, é isso mesmo, para você que tá ligado acompanhando aqui a nossa programação. Olha só, os Santos e Atlético Mineiro estarão aí em um confronto 100% brasileiro nas quartas de final da Sul-Americana. O jogo de ida da disputa por uma vaga nas semifinais será aí na Vila Belmiro na noite desta quarta-feira, dia 9. A bola rola a partir das 7 da noite, no horário de Brasília. Você bem informado aqui no Giro Esportivo na Rádio Nova.
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0: E aqui assim, música, alegria, o nosso bate-papo na Rádio 9 FM, a sua companhia, ele, Glazer, Sérgio, aqui na Nova. Aumente o volume!
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0: Esse cara sou eu junto com você aqui na Rádio 9 FM ao vivo, né? Você acompanha através do radinho convencional, através do 88.3, através também do nosso site 88.9fm.com.br, através do nosso aplicativo. Se você ainda não tem, aproveite para você baixar e ouvir em qualquer parte do planeta a nossa programação. É um prazer ter você aqui participando, se interagindo. Lembrando para você que está participando aqui do Popline, hoje tem sorteio de ingresso para o show do Panda, dia 10 de outubro. E você que está ligado aí, ó, serão aí dois pares de ingressos, ou seja, teremos dois ganhadores e cada um levará aí, né, dois ingressos. Você vai poder, além de você ter o seu passaporte garantido, você vai poder levar mais alguma pessoa, né, uma namorada, né, aquela menina que você tá tentando aí, ó, dar aquele chaveco, mas tá dando errado ainda, quem sabe a oportunidade agora, hein? Ô, meu amigo, você que tá ligado aí, ó, você não vai precisar gastar a grana, não. É só você participar. Se você tiver sorte, quem sabe você pode levar aí, né, estes ingressos para você convidar alguém especial, né? Você também, minha querida, tá querendo aí participar do show? Pois é, a oportunidade é essa. Presentaço da Rádio Nova FM para você que tá aí ligado. 33984541735 é para você participar e se interagir aqui na Rádio Nova. E agora é aquele momento especial pra gente conferir quem tá ligado, quem tem sintonia, quem tá curtindo o Popline aqui na Nova FM. Boa tarde pra você! Oi, boa tarde! Ah, ela já mandou aqui, ó. Boa tarde, bebê! Eli Glazer, valeu, Claudineia! Boa tarde pra você, tá lá em Reduto, tá ligada, tá em sintonia, tá curtindo a nossa programação. Oi, boa tarde! Obrigado pelo carinho, tá bom, Claudineia? Um alô especial pra todos aí de Reduto, conectados em sintonia, curtindo aqui a Rádio Nova. Tem mais aqui, ó, tem mais participações, quem tá aqui mandando recado também, o Marcos Antônio também, tá lá no bairro Lajinha, quer participar também, um abraço. Obrigado pelo carinho, pela companhia. Quem tá aqui na sintonia da Rádio Nova FM também, boa tarde aqui, vai pra o nosso amigo que tá aqui, o Renato de Paulo Albino, da rua Triângulo, do bairro Santana. Um abraço também, obrigado pela companhia. Quem tá aqui, a Silvana Maria Ramos, do bairro Lajinha, também tá conectada. A galera do bairro Lajinha é em sintonia, tá em peso. Todo mundo ligado aqui, bairro Santana também, curtindo a Rádio Nova. Pediu aqui, ó, o som de Panda. Acabamos de curtir um som top aqui na nossa programação. Ó, um abraço aqui pra Aparecida, do bairro Santana. E você que quer participar do sorteio aqui, tem que mandar o nome completo aqui no WhatsApp da Rádio Nova, tá bom? Manda aqui, ó, nome completo, seu endereço. Boa sorte pra você. Daqui a pouquinho teremos aqui mais recado, mais participações da Rádio Nova.
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0: Só as queridinhas a selecionadas. Agora tem Luísa Sonza, Diferentemente.

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1: 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Viviane Batidão. Segura. 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
1: É hora de informação na Rádio Nova FM. Reduto suspende aulas após presença de capivara e carrapatos em creche e escola. As aulas da Escola Municipal Fernando Maurílio Lopes e da Creche Municipal Tia Nilda em Reduto foram suspensas até a sexta-feira, dia 11 de setembro. A medida foi adotada de forma preventiva após identificação de uma capivara nas dependências das unidades e, posteriormente, uma quantidade significativa de carrapatos nos locais. Segundo o comunicado da Secretaria Municipal de Educação, foi levantada a possibilidade da presença do carrapato estrela, que pode estar associado à transmissão da febre maculosa. A suspensão tem como objetivo preservar a saúde e a segurança das crianças, alunos, servidores e demais pessoas que frequentam os espaços. Uma equipe de endemias realizará a limpeza e desinfecção das áreas. Após a aplicação dos produtos, será respeitado um período de 48 horas antes da liberação dos ambientes. O retorno das aulas está previsto para a próxima segunda-feira, dia 14 de setembro, após conclusão dos procedimentos de limpeza e desinfecção. Para mais detalhes, para maiores informações, tribunadoleste.com.br.
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0: Na melhor sintonia, agora 4:06. E por aqui continua o nosso bate-papo na Rádio 9FM. Por aqui a sua companhia, ele, Gleice e Sérgio, na melhor.
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0: Quem tá na sintonia da Rádio 9FM, vamos conferindo o alô, o recado da galera aqui no Popline. Você que tá trabalhando, tá em casa, tá dirigindo neste momento, tá na sintonia da Rádio Nova. É bom demais ter você conectado aqui na melhor sintonia. Quem tá aqui conectado aqui, o Lucas, tá ligado, tá em sintonia, tá lá em Reduto, tá conectado aqui na Rádio Nova, já mandou o recado dele aqui, ó, mandou aqui o áudio aqui pedindo um som legal na nossa programação, fala comigo.
2: Um alô pro amigo Marcão.
0: Ah, fala aí.
2: Tô trabalhando, botei o pau pra quebrar, Marcão Vittar, e manda a música do Pablo Vittar aí, fazer um favor pra ele, que ele é apaixonado por ele.
0: Valeu, valeu, Lucas. Obrigado pelo carinho, pela companhia. Quem tá aqui na sintonia da Rádio 9FM também, vamos conferindo que tem mais áudio, tem mais recado. Boa tarde.
3: Boa tarde, Eligreis. Meu tarde. Amigo, ação, o melhor radialista de Manhuaçu e da região. O cabo chega na base, ligadinho na tua programação. Se der um tempinho, meu irmãozinho, deixa um abraço aí a todos os manhuaçuenses da região. Uma feliz tarde de quarta-feira e uma noite abençoada por Deus a nós todos. Deu um tempinho, meu irmãozinho. Toca aquela música Rick Renner, sem direção. Fica com Deus, Nossa Senhora Aparecida, que eu sou sempre aí, meu irmão.
0: Valeu, Vieirinha. Abraço pra você. Obrigado pelo carinho, pela companhia aqui na Rádio 9FM. Não perde também a nossa programação. Quem tá aqui também mandando recado, participando. Boa tarde aqui pra Graziane Campos, tá do bairro Lajinha também. Tá conectada. Graziane, boa tarde pra você. Obrigado pelo carinho. Oi, boa tarde. Quem tá aqui também mandando recado, participando também, um abraço aqui pro Cauã. Cauã tá lá no bairro São Vicente, tá em Manhuaçu também, e quer participar do sorteio. Quem mandou o recado também tá no bairro Santana, é o Rafael de Paula Albino, tá ligado também, quer participar aqui do nosso sorteio também. Oi, boa tarde! Tem mais alô, tem mais recado aqui na Rádio Nova, bora conferir que tá aqui a Vânia Lima, tá no Nossa Senhora Aparecida. Ô Vânia, abraço pra você e obrigado pelo carinho, pela companhia, tá conectada, tá em sintonia, pediu aqui um som do Panda. Um alô especial pra você, obrigado pelo carinho de sempre aqui na Rádio Nova FM. Quem tá aqui curtindo a nossa programação, vamos conferindo que tem mais recado, tem mais alô aqui na Nova. Então fala com ele, Gleice Sérgio, boa tarde.
4: Oi, Gleice, boa tarde.
0: Boa tarde, tudo bem? Tudo bem?
4: Aí.
0: Oi, Ivone.
4: Queria te pedir a música hoje, Nando Moreno, Rio Negro, Salimões. Oferecer para minhas irmãs e maior Suilma, Maria e Ita. E para minha sobrinha Cássia Reduto, minha sobrinha Bibi.
0: Aham.
4: E para Jandira Gomes, Denise de Lima. E para o Lourenço, que hoje está completando mais um ano de vida.
0: Olha aí.
4: Está completando 2 aninhos. Desejar para ele tudo de bom. Feliz aniversário.
0: Parabéns aí para o Lourenço,
4: você,
0: né?
4: Obrigado.
0: Parabéns para o Lourenço, que está aniversariando hoje. Felicidades, tudo de bom, muita paz, muita saúde.

Quem tá na sintonia da Rádio 9 FM também, abraço aqui na programação, aqui também pro o Rangel Abel de Oliveira, tá ligado, tem sintonia, tá lá no bairro Engenho da Serra, tá conectado, tá curtindo aqui a nossa programação na Rádio Nova. Obrigado pelo carinho, pela companhia, também quer participar aqui da nossa, do nosso sorteio, né? Pediu aqui um som de Marília Mendonça, vai curtir aqui na sequência musical. Obrigado aí pelo carinho, pela companhia na Rádio Nova, e através do nosso WhatsApp você pede o seu som preferido, 339-8454-1735. E além disso, no final do Popline tem sorteio para você, dois pares de ingressos, valendo aí pro show do Panda dia 10 de outubro. E você que tá ligado aí, tem sintonia? Ah, quer participar? Manda aqui, ó, no WhatsApp da Rádio Nova, será um prazer ter você aqui participando e se interagindo na nossa programação.

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0: nada, meu irmão.
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0: Bora daquela vasculhada, aquela conferida aqui no nosso WhatsApp da Rádio Nova. 33984541735 é o número para você participar e deixar o seu recado aqui na Rádio Nova FM. É um prazer ter você aqui participando, se interagindo.
1: Oi, boa tarde!
0: Tá aqui, ó. O Odair tá ligado, tá em sintonia. O Odair, fala comigo, boa tarde.
3: Eu quero participar desse sorteio, mano. Fala comigo, melhor.
0: Pois é, manda aqui, ó, por mensagem de texto, o seu nome completo, o seu endereço, tá bom, Odair? Obrigado pelo carinho, obrigado pela companhia. Quem tá lá em Reduto também tá ligado, tá em sintonia, é ele, né? O Gino Pampam. Fala comigo, Gino.
4: Fala comigo, Eric Clayson.
0: Oi,
4: beleza,
0: e aí?
4: Pura.
0: Beleza.
4: Um abraço pro meu chegado, Paulinho Fraga aí. É. Um abraço pro Vieirinha aí. O Vieirinha é o... Inigualável, você tá doido. Um abraço, tudo de bom. Chama na capa aí.
0: Valeu, valeu, também, Gino.
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0: Valeu, Gino Pampam, tá ligado, tá conectado, tá em sintonia, trabalhando neste momento, curtindo aqui o som da Rádio Nova. Obrigado pelo carinho, pela companhia. Tem mais recado, tem mais abraço aqui na Nova. Boa tarde.
5: Oi, ele cresce. Oi. Aqui é a Ana Maria do Corpo do Resgate Batista.
0: Oi, Ana Maria.
5: Passa
0: fala
5: pra
0: comigo.
5: Mim aí a música aí.
0: É.
5: Boa tarde.
0: Boa tarde.
5: Passa pra mim aí uma música do Zezé de Camargo e Luciano.
0: Certo.
5: Deixa a sua escolha aí. Uma música bem bonita deles.
0: Beleza.
5: Ofereço para você, para toda a minha família e para todos os que estão ouvindo.
0: Uhum.
5: Minha rádio é Nova FM. Fica com Deus. Um grande abraço. Uma boa.
0: Valeu, Ana Maria.
5: Quarta-feira de tarde para você.
0: Obrigado pelo carinho, Ana Maria, Córrego do Resgate Batiba no Espírito Santo. Tá ligada? Tá sempre conectada. Ela não perde a nossa programação.

0: edição aqui na Rádio Nova. Quem tá aqui também, vamos conferindo que tem mais recado, tem mais alô aqui da galera. A Cleisla tá ligada, tá em sintonia, tá em Nova Friburgo, Rio de Janeiro. E ela pediu aqui o som Te Amo Demais. É, esse som top. Vai curtir aqui na sequência musical. Um abraço pra você, Cleisla. Obrigado aí pelo carinho, pela companhia aqui na Rádio Nova FM. Quem tá em sintonia também, curtindo aqui a nossa programação, vamos conferindo aqui que tem mais recado, tem mais alô aqui na Rádio Nova. A Carla tá ligada, tá em sintonia. Carla Geis dos Santos, tá ligada em São João do Manhuaçu, e ela quer participar do sorteio também, tá ligada aqui na nossa programação. Obrigado, Carla, abraço pra você. A Aparecida tá ligada também, tá em sintonia no bairro Santana, tá aqui mandando um abraço pra todos que estão ligados e quer participar aqui também do sorteio. Um abraço pra você. Quem tá aqui também, a Oscarinda Ferreira, bairro Colina, Manhuaçu, também tá ligada, tá conectada. A Maria da Piedade tá ligada no bairro Todos os Santos, também aqui na Rádio Nova. Obrigado pelo carinho. Quem tá aqui mandando recado também, um abraço aqui pra a nossa amiga que tá ligada, tá em sintonia aqui, a Fabiana de Lira. Tá aqui pedindo pra mandar um beijo aqui pra Eloá, netinha. Tá certo então, minha querida, um beijo, Eloá. Obrigado pelo carinho, Fabiana. Quem tá aqui também conectado em sintonia, vamos conferindo que tem mais abraço. Tem a Eunice Amaral Fernandes, bairro Santa Luzia, e ela quer participar do sorteio também. Um abraço pra você, obrigado, Eunice. Quem tá aqui conectada também, abraço aqui na programação, tá lá em Vila Nova, é a Raquel, Raquel Barroso da Silva. Ô Raquel, boa tarde, obrigado pelo carinho, pela companhia aqui na Rádio Nova.
1: Oi, boa tarde.
0: A Rose e a Gilza também estão conectadas, estão em sintonia. Obrigado pelo carinho, pela companhia. Tá aqui, ó. Todo mundo ligado em sintonia, curtindo aqui a Rádio Nova. Já mandou boa tarde dela aqui. Quem mandou boa tarde também? A Edna, minha conterrânea de Santa Margarida. Tá aqui, ó. Quer participar do sorteio também. Ô, Edna, abraço pra você. Obrigado pelo carinho, pela companhia. A Maria de Fátima, do bairro Lajinha, também tá ligada. Oi, Maria de Fátima, boa tarde pra você. A Juliana Maria de Reduto também. Ô, Juliana, boa tarde pra você, obrigado pelo carinho. Quem tá aqui também, o Jorge Paulo dos Santos, do bairro Todos os Santos, tá ligado, tem sintonia. E ele também quer participar aqui da promoção, quer ganhar ingresso também. Obrigado aí pelo carinho, pela companhia. E daqui a pouquinho teremos mais recado, mais abraço, mais alô pra galera aqui no Popline da Rádio Nova.
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1: 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Esse é o nosso bate-papo aqui no Pop Line da Rádio 9 FM. Você participa, pede o seu som preferido, manda o seu abraço, claro, atendo você com muito carinho, com muita alegria na nossa programação na Rádio Nova. Oi, boa tarde. Bora conferir quem tá ligado, quem tá em sintonia, quem tá curtindo aqui o Pop Line. Abraço aqui da programação pra galera que tá aqui, ó, querendo participar aqui do nosso sorteio. Tem aqui, tem mensagens de texto, tem aqui a Jaqueline da Costa Rodrigues, tá no bairro Nossa Senhora Aparecida, tá ligada, tá em sintonia. E ela pediu aqui, ó, o som do Panda e quer participar do sorteio. Ô, Jaqueline, abraço pra você, obrigado pelo carinho, pela companhia. Quem tá aqui também, a Alessilda Ferreira.

0: do bairro, ela mora lá no Coqueiro Rural, né? Lá no Coqueiro Rural, tá ligada, tem sintonia, tá acompanhando a nossa programação. O Alessilda, abraço pra você e obrigado pelo carinho, pela companhia. Quem tá aqui também, a Rosa Helena, do Córrego da Raiz, Ponte do Silva, e ela pediu aqui o som de Gustavo Lima, Bala Alojada. Um abraço pra você, Rosa. Obrigado pelo carinho, pela companhia. Uma ótima tarde pra você. Quem tá aqui mandando recado também, abraço aqui na programação aqui pra Eliana Maria, do bairro Bom Pastor, também tá ligada, tem sintonia. E ela quer participar do sorteio também. Um abraço aqui pro Valcimar, tá ligado aqui, tem sintonia. O Valcimar é o Vieirinha, né? Já mandou o recado aqui, né? Valcimar Vieira Campos, o famoso Vieirinha. Boa sorte pra você, Vieirinha. Doroteu Fernandes, bairro Catuaí, também tá ligado, tá em sintonia, tá aqui na Rádio Nova FM também. Obrigado pelo carinho, pela companhia aqui na nossa programação. Boa tarde! E quem tá ligado também, tá no trânsito, né? Tá acompanhando através do radinho do carro, é ele. Ele, rapaz, o nosso grande ícone da comunicação regional aqui do Leste Mineiro, claro, né? Luiz Nascimento, homem lenda, né? Referência na comunicação. E estou tendo a honra de tê-lo aqui sintonizado, acompanhando o nosso programa Popline aqui através do 88.3 no radinho do carro, tendo a companhia de Luiz Nascimento. Obrigado pelo carinho, Luiz. Abraço pra você. Luiz é da co-irmã aqui da Mãe Uansu FM, né? Ele que comanda as manhãs da Rádio Mãe Uansu e tá aqui ligado, conectado, tá de boa agora, neste momento, tá no trânsito, enfrentando o trânsito caótico de Mãe Uansu e tá conectado, tá em sintonia, tá curtindo aqui a Rádio Nova FM. Obrigado pelo carinho, pela companhia. Bom demais, tem mais participações, tem mais recado, tem mais alô aqui na Rádio Nova. Quem tá aqui participando também, vamos conferindo o que tem aqui. Tem áudio, então, fala com o Iglesias Sérgio aqui na Rádio Nova, boa tarde.
1: Olá, Iglesias, boa tarde, aqui quem fala é Cristiano do bairro Poço Alegre. Gostaria de pedir uma música com Guilherme Silva e Negão Xandão, Não Te Quero Mais. Ofereço para meus filhos Jefferson, Diante e Joab, e também para minhas amigas Pamela, e também para Juliana, e também para minha sobrinha Carla, e para o Heraldo, lá em BH, e também para meu sobrinho Renato, lá em Vitória, e Ana Núbia, e para Adriana, Renata, Hillary, Rian, e para todos vocês da rádio.
0: Certo.
1: Eu ouço a maior e a melhor, quem ouve sabe o que quer. Valeu, Iglesias, ótima tarde. Valeu!
0: Valeu, Cristina! Abraço pra você, pra toda a família, todos em sintonia, curtindo a Nova FM. Obrigado pelo carinho, pela companhia aqui na nossa programação. Quem tá aqui também, abraço especial aqui na Rádio Nova FM. Vamos conferindo que tem mais recado, tem mais abraço aqui. Um abraço especial aqui pro o Cauã do bairro Todos, bairro São Vicente, tá ligado? Também tem sintonia, tá conectado. A Vânia Lima, tá ligada também. Vânia, abraço pra você, mais uma vez, obrigado pelo carinho. Quem tá aqui mandando recado também, mandando recado da nossa programação aqui, tá oferecendo aqui, ó. Vamos conferindo aqui o recado. A Juliana Reis. Juliana tá aqui mandando um abraço aqui pro Otávio. Também tá aqui mandando um alô especial aqui pra Maria Antônia, a Vani. E ainda tá mandando aqui pra galera que tá aqui. Galera de todo o pessoal que tá trabalhando neste momento, né? Lá em Piquiá. Um abraço pra vocês aí. Obrigado pelo carinho. A Ana Paula de Almeida também tá ligada. Tá no bairro Bom Pastor. Obrigado pelo carinho, pela companhia. Quem tá aqui também, o Luiz de Reduto também tá ligado. O Evaldo Fernandes tá ligado em São Vicente de Simonésia. Um abraço, muito obrigado pelo carinho, pela companhia. Isaías também tá ligado no bairro Todos os Santos. E um abraço aqui na programação também. Quem tá ligado tá em sintonia. A Maiara Benevides tá ligada, tá em sintonia. Maiara, fala comigo, boa tarde.
2: Inglês, bom dia, sou a Maiara Sagrada Família. Eu quero participar do sorteio. Já mandei meu nome aí.
0: Beleza, Maiara, abraço pra você. Boa sorte, obrigado pelo carinho, pela companhia aqui na Rádio 9 FM.

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Essa é mais um sucesso, Guilherme Silva. 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
10: E aqui no nosso bate-papo no Pop Line da Rádio Nova FM, vamos aqui conferindo quem tá aqui mandando recado, participando e se interagindo aqui na Rádio Nova.
11: Oi, boa tarde!
10: Tem mais recado aqui na Nova FM, então fala com ele, Gleise Sérgio, boa tarde.
12: Gleise, boa tarde. Boa tarde. Paga pra nós aí, Cazuza, o tempo não para. Ofereci pra nós da obra aqui, o Matheus Quinzumbeiro.
10: Valeu, valeu, Michel Ferreira, tá ligado? Tem sintonia lá no bairro Santa Luzia. Um abraço pra vocês aí, obrigado pelo carinho, pela companhia.
11: Oi, boa tarde!
10: Tem mais recado aqui na Rádio Nova. O meu amigo, tá ligado aqui, o Diego. Diego atleticano, né? Hoje tem Galão da Massa. Pois é, né? Boa sorte pro Galão da Massa, né, Diego? Já vai deixando o palpite aí, ó. Já vai deixando o palpite aí, ó. 2-0 pro Galo, tá? Beleza? Esse já é o meu palpite aí pra hoje. E quem tá aqui também em sintonia, vamos conferindo aqui, ó. Vamos conferindo quem tá aqui mandando recado aqui.
13: Boa tarde,
10: boa tarde. Fala pra mim.
13: Eu não sei seu nome direito, mas eu tô ouvindo o programa, chego do trabalho, aqui tô te ouvindo aqui. O Cruzeirense tá chorado do Cruzeiro, mas.
10: E Cruzeirense.
13: Aí, tô com a música pra nós aí, boa, hein?
10: Fala aí.
13: Aí, o Eduardo Costa pra nós, e o Tatuagem pra nós. Valeu, um abraço, com Deus.
10: Valeu, meu amigo Valdir, tá ligado? Tem sintonia, tá curtindo aqui a nossa programação. Não perde aqui a nossa programação, tá sempre ligado aqui na Rádio Nova. Obrigado pelo carinho. E aqui assim, você vai pedindo o seu som preferido e por aqui a música não para. Agora tem Imagina Eu, Eduardo Costa, aqui na Rádio Nova.

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8: E aqui no Popline, na Rádio Nova FM, vamos selecionando para você as queridinhas da nossa programação. Ó, lembrando que no final do Popline de hoje teremos o sorteio de 2 pares de ingressos para o show do Panda, dia 10 de outubro. E você que tá ligado, tá na sintonia, já mandou aqui a sua mensagem, já está participando. Boa sorte para todo mundo. Já, já teremos aqui o resultado para você que tá na sintonia da Rádio Nova FM. Quem tá aqui ligado em sintonia, abraço aqui na programação pro meu amigo Mike. Mike lá do Bom Jardim, Santa Margarida. Tá ligado, tá conectado. Obrigado pelo carinho, pela companhia. E também abraço aqui pro meu amigo Matheus e a Renata. A Renata também tá conectada, tá em sintonia, tá curtindo. A minha amiga que tá ligada aqui, a Vanilda. O César Formigão também. João Batista. Muito obrigado, seu Geraldo também. Lá no Córrego Bom Jardim, Santa Margarida. Obrigado pelo carinho, pela companhia aqui da Rádio Nova. Como é que tá o clima por aí, hein? 22 graus e a temperatura neste momento em Manhuaçu. Umidade relativa do ar, 77%. E o tempo nublado, hein? Tempo nublado. É a mínima prevista para hoje, 18 graus. Para você que tá ligado em sintonia, aqui você fica bem informado na nossa programação. Quem tá na sintonia também é a Cássia Arruda dos Santos, em Reduto. Tá ligada, ô Cássia? Boa tarde para você. Obrigado pelo carinho, pela companhia. Ela que não perde a nossa programação também. O Rodrigo também tá ligado. Um abraço. Obrigado pela companhia. E agora tá chegando aquele momento especial para você viajar no tempo. Ah, nesse bloco agora, seleciono para você com muito carinho as queridinhas do nosso Hora Retrô, aqui na Rádio Nova, aqui no momento nostálgico, para você viajar no tempo, no mundo da música, aqui no Popline.
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0: 5h42.
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1: Com você aqui na Rádio Nova, no Popline, neste finalzinho de tarde, hoje, quarta-feira, 9 de setembro. Como é que tá sendo o seu finalzinho de tarde? Já encerrou o dia produtivo de trabalho? Para você que tá indo embora para casa neste momento, tá aí enfrentando o trânsito caótico de Manhuaçu. Obrigado pelo seu carinho, pela sua companhia aqui no Popline da Rádio Nova. Bom demais ter a sua audiência. E agora tá chegando aquele momento especial pra gente conferir quem vai levar aqui, ó. Temos aqui dois pares de ingressos para o show do Panda, dia 10 de outubro. E você que tá participando aqui comigo vai participar deste sorteio. Então, boa sorte pra todo mundo. Bora conferir quem vai levar aqui, hein? Então, ó, cada pessoa leva aqui dois ingressos, tá? Duas pessoas. Teremos dois ganhadores aqui e cada um vai levar dois ingressos, beleza? Vai ter, ó, vai ter o seu passaporte e também, né, você pode levar um acompanhante. Pois é, boa sorte para todo mundo. Ai, quem vai levar aqui, ó, o primeiro par de ingressos para o show do Panda é ela, Raquel Barroso da Silva, de Vila Nova. Parabéns para você, Raquel. Aí, ó, a produção vai entrar em contato com você, tá bom? Parabéns. E agora, quem vai levar aqui o segundo par de ingressos? Vamos conferir aqui agora. Maiara Benevides da Silva, Rua Jair de Brito, no bairro Sagrada Família. Ô Maiara, parabéns para você. Vai levar aqui o segundo par de ingressos. Parabéns e obrigado pelo carinho, pela participação. Ó, e você que tá ligado aí, você não ganhou aqui hoje? Então, fique atento, né? Fique atento. Participe das programações da Rádio Nova, né? Para você, quem sabe, ser contemplado. E daqui a pouquinho, 6 em ponto, tem a Hora do Ângelus com a apresentação do Padre Carlos Zeltoé, Luiz Nascimento, em um momento especial de oração e reflexão. E na sequência, tem o Vibe da Nova. Adriano Dias é a sua companhia no Vibe da Nova. E nós temos encontro marcado amanhã, 3 da tarde, depois do Orelhão da Nova, se assim o bom Deus nos permitir, é claro. Um abraço carinhoso. Agora a última sequência para você do Popline. Até amanhã. Tchau, tchau.

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1: Meu amigo, boa noite, meu irmão. Alegria, paz, bênçãos de Deus na sua vida. Agradeçamos a Deus o dia, os trabalhos. Agradeçamos a Deus

presença e a força, a luz e a graça derramada em nossos corações. Que Deus abençoe nossas famílias e nossos lares, chegando ao final de mais um dia, início da noite.

cheia de graça, o Senhor é convosco, bendito sois vós entre as mulheres, bendito é o fruto de vosso ventre, Jesus. Santa Maria, Mãe de Deus, rogai por nós, pecadores, agora e na hora de nossa morte. Amém. Eis aqui a serva do Senhor, faça-se em mim segundo a vossa palavra. Ave Maria, cheia de graça, o Senhor é convosco, bendito sois vós entre as mulheres, bendito é o fruto de vosso ventre, Jesus. Santa Maria, Mãe de Deus, rogai por nós, pecadores, agora e na hora de nossa morte. Amém. E o Verbo se fez carne e habitou entre nós. Ave Maria, cheia de graça, o Senhor é convosco. Bendita sois vós entre as mulheres, bendito é o fruto de vosso ventre, Jesus. Santa Maria, Mãe de Deus, rogai por nós, pecadores, agora e na hora de nossa morte. Amém. Rogai por nós, Santa Mãe de Deus, para que sejamos dignos das promessas de Cristo. Oremos, infundi, Senhor, a vossa graça em nossos corações, para que, conhecendo pela anunciação do anjo a encarnação de Jesus Cristo, vosso Filho, cheguemos por sua paixão e cruz à glória da ressurreição. Ó nosso Senhor Jesus Cristo, vosso Filho, que é Deus, na unidade do Espírito Santo. Amém. Glória ao Pai, ao Filho e ao Espírito Santo, como era no princípio, agora e sempre. Amém. As almas dos fiéis, pela misericórdia de Deus, descansem em paz. Amém. Anjo de Deus, que por divina piedade sois minha guarda e proteção, iluminai-me, guardai-me, dirigi-me, governai-me. Amém.

Boa noite, queridos ouvintes da Rádio Manhuaçu, da Rádio Nova. Retornamos com mais reflexões sobre Maria Santíssima, nossa querida e amada mãe. Estamos falando nessa semana sobre a Natividade de Maria, que foi celebrada ontem, dia 8 de setembro. A maravilha deste nascimento não está no que os apócrifos, até citamos São Tiago, narram com grande detalhe e engenhosidade. Está no significativo passo em frente que Deus leva na realização do seu eterno desígnio de amor. Por isso a festa, celebrada ontem, da Natividade de Maria, foi celebrada com magníficos louvores por muitos santos padres, que se basearam em seu conhecimento da Bíblia e em sua sensibilidade poética e ardor. Maria é uma mulher que deve ser imitada pela confiança que teve em Deus, mormente nos momentos mais obscuros da vida do seu filho Jesus. Nós não podemos abrir mão dessa confiança em Deus. Deus está presente. Deus está presente. Como Maria teve muita confiança, nós também precisamos manter firme essa nossa confiança e a nossa esperança. Isso e muitas outras coisas explicam o fato do povo de Deus recorrer a Maria para encontrar refúgio, conforto, ajuda e proteção. A igreja considera Maria como a mãe de Deus, mas também como a discípula. Maria foi um exemplo e um modelo de vida cristã. Pela fé, pela obediência ao seu filho, pela caridade com a prima Isabel e nas bodas de Caná. Que esses exemplos de Maria, que ela nos dá, sejam também muito fortes na nossa vida para vivermos bem o nosso seguimento a nosso Senhor Jesus. Encerramos por hoje e amanhã estaremos de volta nesse mesmo horário. Desejo a todos um bom restante de noite e até amanhã.

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2: Hora certa para você, 6 horas mais 8 minutos, 6 e 8.
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2: Hoje é quarta-feira, 9 de setembro de 2026. Está começando mais uma vibe gostosa aqui em 88.3.
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2: Olha só, a vibe mais gostosa de quarta-feira, 9 de setembro, tamo junto. A partir de agora até as 9 da noite eu faço companhia a você. Boa noite pra você que tá indo embora pra casa agora, já terminou, finalizou aí mais um dia de trabalho. Você que tá saindo pra mais uma noite de trabalho, aquele abraço, você que pega o noturno, né? Aquele abraço pra você. Muito obrigado pelo carinho, pela audiência e companhia. Abraço pra você do aplicativo, abraço pra você do táxi, abraço pra você motorista de ônibus, abraço pra você caminhoneiro ligado, transportando o progresso do nosso Brasilzão, passando agora pela BR-262, aquele abraço pra você. Muito obrigado pelo carinho. A partir de agora sou eu, Adriano Dias, junto com você aqui com muita música e informação, claro, a sua participação.

0: Pô, legal demais o som do Hugo e Guilherme, conveniência, você ouviu Panda, eu te seguro, agora são 6h14, ótima noite pra você, esse é o Vibe da Nova, até as 9, tem muita música pra você curtir, você que tá indo pra academia agora, você que vai dar aquela volta de bike, fonezinho de ouvido, aquele abraço, você que tá fazendo a sua caminhada, você que tá na BR agora, ligadinho com a gente, você que tá no trânsito, como é que tá a volta pra casa dessa quarta-feira, dia 9 de setembro, tá tudo tranquilo? A volta pra casa tá legal? Tudo tranquilo? Já chegou em casa? Já tá tomando aquele cafezinho legal? Que delícia, já tá jantando? Aí é bom demais, hein? Aquele abraço pra você, bom descanso, uma boa noite e nós vamos juntinhos aqui. Posso sentar com você aí na sala, bater aquele papo na cozinha, aí na sua área gourmet, na sua varanda, onde você estiver conectado na Nova FM, pelo radinho tradicional em 88.3 ou pelos aplicativos da Rádio Nova, tem muita música pra você.
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1: Olha que mistura legal, né? A Vibe da Nova, muita música pra você. Agora são 6h18. Saiu então o novo ciclo da Seleção Brasileira. Os convocados por Carlos Ancelotti para os amistosos de setembro contra a Austrália e Índia. Então, você que é torcedor, o que achou da lista dos convocados para a Seleção Brasileira, novo ciclo 2027? Goleiros Hugo, Pedro Morisco e Otávio. Laterais Douglas Santos, Mateuzinho, Mauro Júnior e Wesley. Zagueiros Arthur Dias, Jair Marquinhos, Vitor Reis e Gabriel Magalhães. Os meias Andrei Santos, Breno Bidon, Danilo, Douglas Luiz, Bom Tempo e Guimarães. No ataque tem Endrick, Estevão, João Pedro, Rian, Rafinha, Samuel Lino, Vinícius Júnior e Pedro. Na sua opinião, essa seleção para as datas FIFA, lembrando que essa convocação é para a data FIFA de setembro. Mais ou menos ele vai mesclar alguns jogadores para a temporada 2030, né? A Copa do Mundo 2030. E aí, a sua opinião, Carlos Ancelotti acertou nessas convocações? Fala pra gente, 98454-1735. Você acha que a convocação da Seleção Brasileira, você como torcedor brasileiro, o que você achou dessa Seleção Brasileira?

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1: Olha, agora são 6h22, esse foi o som do Rafa Júnior, Hugo e Guilherme cantando Amo Maloqueiro. Foi legal demais. Ó, o Augusto e Leca estão ligados com a gente aqui. Teimando com Rafinha, só Deus. O Alexandre Machado, ainda falta, saiu Marquinhos. Agora o Hexa vem. O Jorge falou aqui que agora o Hexa vem. Ó, o Paulo Santos, novo ciclo com os mesmos jogadores. Começa a testar os jogadores que atuaram no Brasil. Ai, meu Deus do céu, esse técnico não vai dar certo. Valeu, Paulo. Um abraço para o José Moura. O que fez o Léo Jardim? Merecia uma vaga no lugar do Hugo. O goleiro do Corinthians é frangueiro demais. Ô, José, abraço pra você. Samuel Santos, que é palmeirense, na convocação da pré-copa, ele fez a média com a torcida do Flamengo. Agora, ele tá fazendo média com a torcida do Corinthians. É verdade. O Carlos Ancelotti, não sei o porquê dessa convocação de jogadores do Corinthians, até porque o Hugo, não acho que... Mateuzinho, também, acho que... O Breno Bidon, até ali eu acho que vai, né? Mas faltou o Luiz Henrique, o Luciano Batista e o Andrade também tá passando por aqui. Que Marquinhos tá fazendo aí de novo na seleção? O Romarinho passou por aqui. Pelas barbas do profeta, que seleção mais doida é essa? Isso é pra convocação da Data FIFA de setembro, tá? Mas já é aí uma base do que ele vai convocar pra seleção para buscar o Hexa, né? Vamos ver. Carlos Ancelotti, se não cair, me ajuda aí.
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0: Ficou legal demais o som do Akiat com Pericles Imparável. Agora são 6h28. Ótima noite para você, boa quarta-feira. Você ligado com a gente. Adriano, como é que vai ficar o tempo para essa quarta-feira aqui na cidade de Manhuaçu e região? Olha, a temperatura em Manhuaçu nesse momento é de 22 graus, céu parcialmente nublado a nublado, com a sensação térmica acompanhando a 24 graus. A umidade relativa do ar está em alta em 81%. Para o restante da noite dessa quarta-feira, há uma leve possibilidade de chuva fraca, até uma chance de 25% a 26% a partir das 22 horas. Então, você que está saindo agora, são 6h28, leva o agasalho, leva o guarda-chuva, leva a sua capa, porque pode chover. A probabilidade de 25% a 26% de chances de chover a partir das 22 horas na cidade de Manhuaçu e região. Você que está indo para a faculdade agora, então leva uma blusa, leva a sua capa, leva o guarda-chuva, porque senão na volta para casa você vai pegar aquela chuvinha.
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2: Olha, agora são 6 horas mais 31, 6h31. Alô, Manhuaçu. Você que está conectado com a gente.

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5: Foi isso aí, 6h34. Aquele abração especial vai pro Davi Ribeiro dos Santos, de Manhuaçu, tá ligado com a gente. Um abraço pra Irani Vieira de Andrade, do Santa Terezinha, ligadinha com a gente, curtindo a Nova Maior. O Cauã Breno dos Santos Rosa, do bairro São Vicente, também tá ligado com a gente, curtindo a Nova Maior e a Melhor. Abração pra Juliana Aparecida Leandro e José Leandro da Silva, do São Vicente, todo mundo curtindo a Nova. Abraço também pro Valsimar Vieira de Campos, ele que tá ligadinho aqui no Santa Luzia, tá curtindo a Nova Maior e a Melhor. Todo mundo ligado, todo mundo curtindo a Maior.

Foi legal demais o som da Marília Mendonça, Maiara e Maraíza, Esqueça-me Se For Capaz. Agora 6h38, mandando aquele abração especial pro Alex Teixeira Alves, tá ligado com a gente, curtindo, ligado e interligado em 88.3. Abraço pra você, Alex. Muito obrigado pela sua audiência e companhia. Tá curtindo a nova, tá na maior, tá na melhor. Manda aí a galera da Petrina, todo mundo ligado, todo mundo interligado. A Cássia Arruda dos Santos Schwab de Reduto, ela quer ouvir aqui um som da Mari Fernandes, Amor Impossível. Abraço pra você, tá bom? Cássia, obrigado aí pela sua companhia e sempre sintonia.

0: Pô, legal demais, 6h42 aqui na Nova. Um abraço pro Alessio Zap, tá ligado com a gente lá na mercearia. Ele e a Simone trabalhando nessa quarta-feira. Abraço pra vocês, brigadão aí pelo carinho. Abraço pra Angélica Martins de Reduto, também tá ligada com a gente, curtindo a Nova, maior e a melhor.
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1: A sua frequência número 1. Então venha pra Nova você também, 98454-1735. Agora faltando 12 minutos, faltando 12 para as 7. Mandando um abraço para Giane Matias Fonseca, da Rua da Paz. Tá ligado com a gente, valeu Giane, abraço para você, obrigado pela companhia.

0: Legal demais o som do Netezinho Lima, Sonho de Amor, agora faltando 6 para as 7. Você ouviu a música do Ícaro e Gilmar Voltável. Um abraço para Maria da Piedade Ribeiro Santos, da Mary Abiakel, bairro Todos os Santos, ligados com a gente. A Elisângela de Oliveira de Reduto também curtindo a nova Reduto em Peso. Nessa quarta-feira está conectado com a gente, curtindo a maior e a melhor. Quem ouve sabe o que é.
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1: Olha, agora faltando 3 minutos para as 7. Esse foi o som da Mari Fernandes, Telefone Sem Fio. Abraço para Claudinei, Lucindo Rodrigues de Reduto. Adinho ligado, curtindo a nova, maior e a melhor.

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4: É isso aí, qual o seu pedido musical, a sua participação com a gente aqui na Nova FM? Boa noite.
5: Boa noite, Adriano Dias, aqui quem fala é o Vieirinha. Já desejo que abraço a você, a toda a sua equipe de trabalho, a todos os manhãsuenses da região, uma feliz noite de quarta-feira, descanso pra quem vai, trabalho pra quem vai. E eu acabo de chegar em casa na minha humilde residência,
4: no
5: dia
4: demais,
5: maravilhoso de trabalho. Tô aqui ligadinho na tua programação, ouvindo e descansando, tomando meu lanchinho da tarde para me descansar, que amanhã eu saio na madrugada novamente, né?
4: Isso aí.
5: Você trabalhando aí, muitos trabalhando.
4: Valeu, Valsimar.
5: Descansando. Se der um tempinho, meu irmãozinho, toca aquela coisa neta Cristiano, quase todo dia. Fica com Deus, Nossa Senhora Aparecida, que eu sou sempre. Ah, deixa um abraço, o Gino Pampá também no Reduto. Fica
4: com Deus. Não pode esquecer do Gino, não. Grande Gino, tá ligado com a gente. Gino Pampá, abraço pra você. Abraço pro Paulo Fragas também, tá ligado com a gente lá em Reduto. A galera de Reduto hoje, todo mundo curtindo a Nova, todo mundo ligado. Ô Gino, abraço pra você, tá bom, garoto? Oh.
6: Presta atenção nessa aqui, ó.

Olha essa voz marcante do Liomar no Pique Novo, ligando os fatos. O Rafael de Oliveira tá ligado com a gente. Valeu, Rafael Vascaíno. Abraço pra você. Olha, agora são 7 horas mais 6. 7 e 6.

0: Esse é o som do Zé Neto Cristiano quase todo dia. Ô Gino, o Paulo Fraga, mais o Vieirinha, falou que tá quase, tá nesse naipe aí de quase todo dia. Me ajuda aí, rapaz. Abraço pro Eberson Andrade de Souza, lá de Luisburgo. Tá ligado com a gente. Um abraço também especial pra Marlene e o Adão, lá em Luisburgo, no bairro São Jorge. Radinho ligado com o Tina Nova. Renatinho também tá ligado com a gente lá na padaria Biscoito Mágico em Luisburgo. Também o Radinho ligado com o Tina Nova. Boa noite.
1: Boa noite, meu grande amigo Adriano Dias e também os ouvintes da Rádio 88. Quero ver a música. Hoje eu ofereço especialmente para meu sobrinho, o Eberson Andrade Souza, que está completando mais um ano de vida. Que Deus continue abençoando a vida dele. E a todos, uma boa noite. Eu tô chegando, Moiuaçu.
0: E nós estamos juntos. Um abraço para você, Leandro Campo de Andrade, ligadinho com a gente. Boa noite, meu brother. Quero participar do sorteio. Rangel Abel de Oliveira, do bairro Engenho da Serra. Vai, Corinthians! Toca uma pra gente aí. Bem top, abraço pra você, tá bom? Brigadão aí, Rangel Abel de Oliveira, do Engenho da Serra, Cortina Nova, maior, a melhor.

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2: A melhor programação pra você agora são 7:16, 7:16. O Jorge Paulo dos Santos, do bairro Todos os Santos, tá ligado com a gente, curtindo a nova, maior e a melhor.

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0: Ficou legal demais o som do Ferrugem com a Isa, hein? Me perdoa, Murilo Rufels. Saudade estranha. Você ouviu Barões da Pisadinha com Manu Batidão? Ainda tem amor? Agora são 7h25 aqui na Nova Curtida Maior. A melhor. Tem de bora pra casa. Bom descanso pra você, tá bom?
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2: Aí, Júnior. O que será que tinha naquele áudio, hein, meu irmão?
3: César, eu também quero saber, velho.

0: Foi esse som da turma do Pagode, que é um grupo menos é mais investigador, ficou legal demais. Júnior César, Cheiro de Culpado, 7h31 aqui na Nova. Você que tá no carro indo embora pra casa, aquele abraço pra você, muito obrigado pela carona que nos dá com 88 no seu dial.
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0: Bom, então, 7h32 aqui na Nova. 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
1: Olha, 7h34, essa frequência top demais. Olha, boa noite, meu nome é Jaqueline da Costa Rodrigues. Bom, Nossa Senhora Aparecida, quero participar do sorteio, quero ganhar esse par de ingressos, quero ir no show do Panda. Eu também. Valeu, Jaqueline, abraço pra você. A Claudinei, a Lucindo Rodrigues de Reduto, também tá participando com a gente. O Vitor Aquiles Silva, tô aqui no bairro Lajinha, tô ligado. Valeu, Vitão, abraço pra você, obrigado aí pelo carinho. Muito obrigado pela companhia e sempre sintonia aqui na Nova. Claro, quem ouve sabe o que é. Tô esperando você. Participe, quem sabe você vai ser o contemplado ou a contemplada.

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2: Pô, eu também acordei pensando em você, hein? Som lindo demais do Turma do Pagode, Deixa Eu Te Querer. Zé Neto Cristiano escondendo ouro. Ó, não esconde não, hein? 7h41 aqui na Nova. Um abraço pra Simone Henrique de Souza, tá ligado? Lá no Sagrada Família, tá curtindo a Nova. Valeu, Simone, abraço pra você. Obrigado pelo carinho, tá bom? Muito obrigado pela companhia, quem tá passando por aqui também. E a Claudineia da Costa Moura, do bairro Engenho da Serra. Ela tá ligadinha com a gente, curtindo a Nova. Valeu, Claudineia, abraço pra você. Obrigado pelo carinho. Adriano, sou Vitória. Vitória, gostaria de participar do sorteio. Vitória, qual bairro? Qual o seu bairro, hein? Vitória Rayane Domingos de Oliveira. Abraço pra você, tá bom, Vitória? Obrigado pelo carinho. Só manda o bairro aí pra gente cadastrar você aqui, tá bom? Quem tá passando por aqui, também deixando a sua mensagem. Boa noite.
3: Valeu, gente. Adriano Dias.
2: Fala comigo, bem? Tudo jóia?
3: Eu, Simone, que é
2: como é que você tá, Simone? Aí.
3: Nessa noite gostosa.
2: Isso.
3: É, vou pedir uma música aí do Juliano Henrique, Amor dos Outros. Tá? Eu ofereço pra todos os ouvintes que estão aqui hoje. E
2: beleza.
3: O povo tá nervoso aqui.
2: Não, fica nervoso não.
3: Quem quer ganhar o ingresso do Panda?
2: Beleza. Galera, tá todo mundo querendo ir pro show do Panda, né? Vai ser top, hein? Vai ser bom demais, hein? A Claudineia Rodrigues também tá ligada com a gente lá em Reduto, lá no Corre do Palmital, em Manhuaçu. A Vitória tá ligada com a gente, curtindo a Nova Maior e a Melhor. Tá doidinha pra ir pro show do Panda. Ela vai, quem sabe, levar esse par de ingressos? Será? Será, então? Daqui a pouco, finalzinho do programa, nós vamos fazer aquele sorteio maneiro pra você aqui na Nova, hein?
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0: Ficou legal o som do Mumuzinho com Péricles em qualquer cama. Você ouviu o som do Henrique Juliano, Amor dos Outros. Agora faltando quatro minutos para as 8. Aquele abraço para o Luiz Gonzaga Cavoli da Ponte da Aldeia. Tá ligado com a gente. Valeu, Luiz Gonzaga. Abraço para você. Muito obrigado pela companhia.
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1: Ficou legal demais o som do Panda com Humberto e Ronaldo, Iker e Gilmar. Você ouviu o Jorge Henrique e o Rodrigo. Agora são 8 horas mais 11, 8 e 11. Ótima noite para você. Lembrando que daqui a pouco, às 9, tem a Voz do Brasil. Mas antes, nós vamos fazer aquele sorteio de 2 pares de ingressos para o show do Panda. Então não perca essa oportunidade. Estou esperando você. 98454-1735. Nome completo, bairro e a cidade que você está falando.
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0: Pô, legal demais o som do Jorge Mateus, logo eu. Agora são 8h15 aqui na Nova Ian Testão, abrindo aqui mais uma super sequência. 984541735. Mandando aquele abração pra Késia Santos. Ela tá ligada com a gente. Késia, manda aí o nome completo, bairro e a cidade que você está falando, tá bom? É o nome completo, bairro e a cidade que você está falando, pra gente colocar o seu nome no cadastro aqui, hein?
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5: Olha, agora são 8h18 aqui na Nova.
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Ficou legal demais o som de sorriso, Ludmilla, camisa 10, não mereço ser amante, ninguém merece, claro que não. Agora são 8h26, Cleito e Romário, Zeneto, Cristiano, Diego Vitor Hugo, mandando aquele abraço para Vânia Lúcia de Lima, do Nossa Senhora Aparecida, ela está participando com a gente, né, Vânia? Abração para você, quer ouvir uma música do Gustavo Lima, está passando por aqui. Aquele abraço para toda essa galera que está curtindo a nova, a maior e a melhor, quem ouve sabe o que quer. 8h26.

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1: Pois é, o som legal do Felipe Rodrigo Gosta de Rua, The Weeknd, abrindo Matheus Camã com Ana Castela, Dua Lipa. Agora faltando 16 minutos.
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0: Olha, agora faltando 15 minutos para as 9 da noite. Esse foi o som da Anitta. Anterior você ouviu o Felipe Rodrigo. Daqui a pouco nós vamos fazer o sorteio de 2 pares de ingressos para o show do Panda. Dá tempo de você participar, hein? 98454-1735. Quem está com a gente aqui participando, aquele abração especial. Boa noite para você.
1: Oi, Adriano. Boa noite. Tudo bem? Aqui é Ivone de Jaguaraí.
0: Bom, Ivone.
1: Mandou a música aí para mim. A sua escolha, oferecer para minhas amigas, meus filhos, meio de amigo, Cristiano, Carlos Alberto, minha sobrinha Carla Reduto, meu sobrinho Bibi, para você, obrigado.
0: Valeu, abraço, obrigado pelo carinho, pela audiência, tá bom, Ivone?
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Com esse som, um dos maiores sucessos do grupo Doce Encontro, gravou em 2003. Esse álbum, Além dos Limites, a canção ganhou uma das formas mais esperadas e estourou nacionalmente com a participação do Mumuzinho, que gravou esse DVD e ficou lindo demais, né? Top esse som. Mandando aquele abraço especial para Angélica Alves de Santo Amaro, para todos que curtem o Mengão. Abração para você, tá bom, Angélica? Obrigado pelo carinho, pela audiência e companhia. Com a galera que participou com a gente, concorrendo aqui a um par de ingressos pro show do Panda, vai acontecer dia 10 de outubro. Saiu para Claudineia da Costa Moura, do Engenho da Serra. Claudineia da Costa Moura, do Engenho da Serra, final do número 0366. E a Jaqueline da Costa Rodrigues. Ela é do bairro Nossa Senhora Aparecida, 8254 é o final do número. Ingresso da Vibe da Nova para o show do Panda, que vai acontecer no dia 10 de outubro. As ganhadoras hoje foi a Claudineia da Costa Moura, do Engenho da Serra, e a Jaqueline da Costa Rodrigues, do Nossa Senhora Aparecida. O pessoal da produção vai entrar em contato com vocês, tá bom? Olha, eu vou ficando por aqui. Um forte abraço, um beijo no coração. Amanhã, no Quintô da Nova, tô de volta, se papai do céu permitir, a partir das 6, com muito mais música pra você aqui na Nova. Tchau, gente! A gente fecha com o som deles, né? Panda Porcelanato, 10 de outubro, na cidade de Manhuaçu, fazendo aquele showzaço.

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11: Quarta-feira, 9 de setembro de 2026.
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11: Medidas tentam diminuir impactos dos conflitos no Oriente Médio. 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
13: As novas alíquotas começarão a